aqui que rolou ainda Tears for Fears, cara, viagem, todas as músicas do Tears for Fears. Grace Abrams, That's So True, passou por aqui. Agora vai ter uma que eu nunca vou me esquecer. É, de 2010, Rock the Body.

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1: Bora fazer um 360, você vai me contando quais das músicas que vão surgindo nos top 10 aí de todas as edições que você sempre gosta de ouvir por aqui, aquela que você fala, ah, não deveria, tá aqui. Billie Eilish, Bird of a Feather na posição de número 7, teve Tame Impala com Jenny Dracula na posição de número 8, Drake foi um pedido no Instagram, Rosier com Too Sweet na posição de número 9 e abrimos com Ariana Grande na posição de número 10.
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1: Cara, eu sempre fui fã do Detonautas e essa é aquela música que baixa a bola, você vai dar uma refletida, olhos certos, um acústicozinho pra curtir.

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3: Hugh Gal e o Dave Brigueira com Shine, a novidade da semana inteira. Já pode entrar aqui na grade fixa porque eu curti, viu?

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1: Tinha que ter uma nacional, inclusive do ano passado, dos 30 anos do Jota Quest com Tim Maia. Uma homenagem a Acende o Farol. Posição de número 5 reaparecendo por aqui, né? Lil Young com Messi na posição de número 6. Teve também a novidade, Shine, o DJ francês. E mandou muito, viu? Nessa mixagem.
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1: Fernando do céu, tava afim de ouvir essa mesmo. Tinha tempo que eu não ouvia o som do Akon. Right.

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0: O legal é que a Taylor, aliás, ai meu Deus do céu, a Sabrina Carpenter também é um vai e vem, né? E hoje ela veio pra primeira posição. Man Child, primeiríssima. Bruno Mars com a Just Mike veio na posição de número 2. Teve também Alex Warren com Ordinary na posição de número 3. E o Shabuzi Abersong na posição de número 4. O que você achou? Curtiu? Deu bom?
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0: Classiquinho pra fechar o Top 10 de 1999, Jennifer Page. Crash, crash na Interativa. Lembra dessa?

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3: Let's go, porque vamos começar uma hora sem nenhum intervalo pra fechar essa quarta-feira e já entrar na quinta nostálgica. Bora dar o play? The Fatal Filha com Taylor Swift, que até ontem até apareceu no nosso top 10. Ela que tá casada. A mulher agora é casada.

0: Ketels! Dancha, eu curti muito essa lá nos anos 2005. Justin Bieber, Sorry, já é de 2015 também, das minhas preferidas. A gente vai rolando muita música. Alô, rapaziadinha aí, motorista de aplicativo, taxista, pra você que tá aí nos prédios, trabalhando, né? Pessoal da saúde, da segurança, todo mundo que tá trabalhando, pra você que tá voltando da facu, tá de férias já falando nisso, né? É verdade, tem muita gente que já tá de férias.
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0: Fechando com o Cat's Eye, Gabriela, é um grupo de K-pop?
1: As meninas que são de vários lugares, né? Eu não sei exatamente cada uma, não, mas assim, olhando pra algumas delas, é, asiáticas. Asiáticas, na geral, tem várias ali, na verdade, né? Índia, ou Coreia e outras nacionalidades. Bom, fechou então. Amanhã tamo de volta, amanhã já é quinta-feira. Fechando essa quarta-feira e já entrando na quinta, um pezinho, né? Porque vem aí o Insônia. Fiquem todos aí bem. Um abraço para os T e Valeu.
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4: Muito bom dia, senhoras e senhores. Aqui DJ Henrique Amaral, nesta quinta-feira, dia 9, começando mais um Inesquecíveis aqui pelos 949 da Interativa. Os melhores flashbacks de todos os tempos a partir de agora. Vou começar com o som do Chris Isaak. Lembra desse som de 91, Wicked Game?
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1: Mr. Big com To Be With You, teve a Ha, This Never a Forever Thing. Uma das minhas preferidas do A-Ha. E seria assim uma faixa lá do B, mas também que fez, teve seu sucesso, teve seu momento, lógico, longe dos outros grandes hits da banda A-Ha, som de 89, cara. Continua aqui o Inesquecíveis, onde a gente não esquece de nada. Agora vamos de Nando Reis.
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1: Ted Gibson com Foolish Beat. Essa música também arrebentou nas paradas, isso em 1987. Ela vinha de uma levada de músicas, um hit atrás do outro. Por exemplo, Lost in Your Eyes foi também uma balada romântica da Debbie Gibson que fez muito sucesso nos anos 80. Billy Idol com Eyes Without a Face, teve George Michael, Heal the Pain. Esse é o Inesquecíveis aqui na Interativa. Daqui a pouco tem um Falando Sério. E continua aqui com Led Zeppelin.
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1: 6 horas em ponto, quinta-feira, 9 de julho de 2026. Muito prazer, sou Henrique Augusto, vou junto contigo até as 8 horas e 5 minutos, hoje excepcionalmente no comando do Falando Sério. José Luiz estará de volta amanhã na sexta-feira aqui no comando do nosso FS, Falando Sério, no ar aqui pela Interativa 94.9, também com a nossa live comandada pelo Fábio Bortolin, que também comanda a edição das mensagens de áudio que você grava no 32269490. Previsão do tempo para hoje na região metropolitana é de sol com muitas nuvens durante o dia e períodos de céu nublado. Noite com muitas nuvens. A temperatura mínima chegou, né, a 18 graus essa manhã. Dependendo da região da cidade que você tiver, vai estar um pouquinho mais friozinho do que isso. Pode chegar aí a 16. Máxima 30 graus. Sensação térmica variando entre 18 e 23 graus. Não temos chance de chuvas hoje, umidade relativa do ar em torno de 70%. Inclusive, temos alerta de perigo hoje para baixa umidade em algumas regiões do estado, né? O IMET emitiu esse alerta de perigo para baixa umidade aqui no estado entre essa quarta e domingo. Aviso é para todo o território, além de outros estados. O alerta foi emitido na tarde de ontem. Nos dias da previsão, a umidade relativa do ar deve variar entre 20% e 30% no período da tarde em todas as cidades de Goiás. Mas 14 estados devem ser impactados com esta mudança climática. Então, é aquela dica, né? Se hidrate bem nesses dias de umidade. Tá só começando, viu, pessoal? A gente tá em julho, né? Tá friozinho e essa umidade baixa com o calorão, essa amplitude térmica que a gente chama, né? Que é essa temperatura mais amena durante as primeiras horas da manhã, vai chegando no fim da tarde e durante todo o dia a temperatura vai subindo. Então essa diferença entre a mínima e a máxima, chamada de amplitude térmica, ela vai, nesse período do ano, ela vai aumentando. 6 horas e 2 minutos, e olha, o Cimego emitiu um alerta também de pancadas de chuva isoladas no domingo em algumas regiões do estado. Isso pode mudar justamente devido a esse alerta de baixa umidade, que pode levar essa umidade para longe. Falando Sério da Interativa, já temos convidados aqui no estúdio da Interativa, professor Ricardo Marques e também Marcelo Safadi, arquiteto, urbanista, empresário da gastronomia e hotelaria de Pirinópolis. Bom dia, gente.
2: Bom dia, é um prazer estar aqui, caros ouvintes. Eu espero que esse dia seja um dia um pouco diferente do que a gente está acostumando, porque a gente está vendo realmente que a umidade do ar está ficando ruim. Eu tenho percebido isso, na minha casa, com os meus filhos também têm percebido isso, mas eu espero que esses dias aqui, mas as propostas que o El Niño está acontecendo este ano são propostas ou tendências do El Niño de serem piores. Então cabe aí o alerta para todo mundo, e os cuidados que a gente tem que ter na nossa casa. Mas um bom dia, uma boa quinta-feira para você.
3: Bom dia, pessoal. Prazer estar aqui novamente, todas as quinta-feiras, né? E percebendo aí essa evolução do clima, que no caso de Goiás é uma evolução já bem consolidada. Goiás é um estado que tem um clima muito bem definido. Eu diria que as variações que têm acontecido é só um pouco no retardo do calendário. Muitas vezes a chuva está começando, está terminando mais tarde e a seca está avançando um pouco mais sobre os meses de outubro e novembro. E também a gente está numa expectativa muito grande com o El Niño, porque o El Niño costuma pregar peça na gente. Ele nem a meteorologia consegue entender completamente qual será o impacto. Existem faixas do aquecimento no Pacífico que determinam muitas vezes mais chuva, mais frio, menos frio. Mas essa amplitude térmica desse ano, por exemplo, a gente que percebeu, nós não tivemos esse ano nenhum período extremamente frio em Goiás, né?
2: Não.
3: Nós já tivemos anos.
2: Acho que há anos, né?
3: Já tem anos que aquele frio, né? Aquele frio que nós chegamos a ter já 4, 5 graus em Goiás. E me parece que a mínima desse ano ficou aí na faixa de 10. Então, realmente, a gente percebe que essa coisa de mudança climática, ela é evidente, porque desde sempre o mundo vem mudando o clima. E muito mais do que o desafio de controlar a mudança do clima, é a gente se adaptar às mudanças que são inevitáveis.
1: E essa mudança que é ocasionada muitas vezes pela atividade industrial, pelo homem, que a gente percebe que faz sim diferença. Tanto que a gente não fala mais em aquecimento global, a gente usa um outro termo que agora são as mudanças climáticas. E como você disse, hein, Ricardo, há muito tempo a gente já não recebe mais aquele frio que a gente costumava receber. Logicamente que isso vai variar de região para região. Como eu disse, a mínima hoje é 18, mas quando eu saí de casa estava 16. Então vai variar aí conforme a sua região. Se for uma região um pouco mais úmida, a tendência é que a temperatura seja a mínima, chega um pouquinho mais baixa. 6:05, recebendo também a Patrícia Castro, que é perita criminal da Polícia Técnico-Científica. Bom dia, Patrícia.
4: Bom dia, Henrique. Bom dia, colega Safadi.
2: Ricardo,
4: bom dia, gente.
1: É isso aí, um bom dia para o nosso ouvinte. Tá ligando o rádio agora, é o Falando Sério no ar. Hoje, excepcionalmente comigo, Henrique Augusto. Amanhã, José Luiz estará de volta no programa. E a Comissão de Constituição e Justiça, CCJ, da ALEJ, Assembleia Legislativa do Estado do Rio de Janeiro, aprovou ontem um parecer favorável a um projeto que prevê a criação da chamada tornozeleira rosa para agressores de mulheres monitorados por determinação judicial. A proposta foi aprovada por unanimidade, agora segue para a votação no plenário da casa. O projeto estabelece que dispositivos de monitoramento eletrônico utilizados no cumprimento de medidas protetivas de urgência ou cautelares tenham identificação visual padronizada na cor rosa. Medida poderá ser aplicada a investigados ou condenados em casos de violência doméstica e familiar, violência vicária, violência de gênero praticada em relações afetivas, sociais ou institucionais, além de outras formas de violência sexual, assédio ou perseguição. Segundo o texto, a adoção da tornozeleira rosa ficará a critério do Poder Executivo, conforme a disponibilidade orçamentária e operacional. Além disso, caberá ao juiz responsável pela medida decidir de forma fundamentada pela aplicação ou dispensa do dispositivo em cada caso. De acordo com o projeto, a identificação visual tem como objetivos facilitar o reconhecimento do monitorado por agentes de segurança pública durante ocorrências, inibirá a reincidência da violência contra a mulher e reforçar a proteção às vítimas e às suas redes de apoio. E aí, será que passa? Tipo, acho que tem um dedinho constitucional aqui nesse projeto de lei, que pode discriminar, né?
4: Ele fala aí que é um método pros policiais identificarem, isso, né? Mas a gente sabe que vai ser um dispositivo também de estigmatização social.
2: Claro.
4: Eu acho que é mais uma tentativa de rotular esse crime, que é tão perverso e tão comum, né, Henrique? Antes de chegar aqui, eu estava assistindo a notícia de uma âncora do Jornal da Band falando que ela se sente exausta de há 20 anos dar as mesmas notícias com relação ao aumento do feminicídio. Então, eu acho a tentativa justificável. Eu só não sei se dentro da Constituição isso é possível, porque não vai ser um método ali só para os policiais. A gente sabe que vai circundar ali toda a sociedade, a comunidade em volta daquele agressor, né?
3: Olha, eu acho que é um absurdo essa coisa de botar a tornozeleira rosa. Tinha que ser um colar rosa, bem no pescoço. É, a tornozeleira, você bota uma calça comprida, já era, você tá, já escondeu. Eu sinceramente, inclusive, penso que essa questão do colar, ele poderia ser até um método para você poder diminuir a presença de pessoas nos presídios. A gente tá com superpopulação. A tornozeleira já é um método para identificação por sinal, mas ela não mostra para a sociedade que aquele cara é um cara perigoso. Eu sinceramente, eu tenho zero preconceito em demonstrar quem é o agressor. A questão da impunidade visual, às vezes você tá na noite e tá lá o cara bebendo no boteco, tudo tranquilão, com a tornozeleira. É um cara que espancou a mulher, um cara que é violento recorrentemente. Então eu faço essa brincadeira da tornozeleira em troca do colar, porque realmente no Brasil a gente está tendo aí uma letargia muito grande nessa mudança do comportamento. Uhum. E para mim, a estigmatização é o que mais funciona. Funciona mais do que a prisão, funciona mais do que a pena. A estigmatização, porque ninguém quer ser estigmatizado, né? Eu sei que isso pode parecer estranho, né? Até vindo de mim, né? Um teórico socialista, né? Mas nesse caso eu tô com zero perdão. A gente tem que dar um basta mesmo.
1: Em alguns lugares dos Estados Unidos, lá tem uma lei que chama Megan's Law. E tem esse nome justamente por causa de uma garota que foi estuprada e aí e o agressor mudou de estado. E aí ele continuou aquele comportamento e continuou agredindo sexualmente outras garotas. Então, em algumas regiões, essa lei funciona o seguinte: quando um agressor sexual muda para um certo lugar, a polícia fica sabendo e a polícia notifica a comunidade, principalmente os vizinhos, que ali reside um agressor sexual. Então, talvez esse tipo de medida possa funcionar melhor do que simplesmente uma tornozeleira rosa que, como o Safadi disse, você colocou uma calça ali, você já mascarou, vamos dizer assim, aquela identificação que seria para policiais, agentes de segurança pública em geral, mas outras pessoas vão poder ver e identificar aquela pessoa, né?
2: Penso eu que deveria ter mais ações diferentes, ações que garantem a segurança para a vítima. E não uma questão somente de organização da segurança pública. Há um tempo para trás, a gente estava comentando sobre uma organização da segurança pública nacional, quando se fala algo parecido com o SUS da segurança pública. Para não acontecer exatamente isso que você falou. Sai um agressor aqui do estado de Goiás, vai para outro estado, as seguranças públicas são 20, 27 estados, elas não se comunicam. Ainda não existe uma integralização, uma organização das seguranças públicas. Aquilo que acontece no estado de Goiás, os outros estados saibam quem são os agressores. E isso não existe no país até hoje. E há governantes, e eu recito aqui o ex-governador Ronaldo Caiado, contrário a esse tipo de ação nacional, para que as polícias se comuniquem. Porque ações como essa, eu acho que realmente, somo com a sua fala, acho que mais vai trazer um estigma ou vai trabalhar ali com a figura de algum agressor. E de fato, onde que para a mulher, para a vítima, isso trouxe mais segurança? Isso não passa, ao meu ponto de vista, de uma questão de organização da segurança pública. Você não pode imputar às pessoas para a gente começar a falar: ah, aquele ali cometeu tal crime porque tá com a cor fulana, agora tá com a cor ciclana ali, não, vai cometer tal crime. E a gente começa a olhar a população mediante, parecendo.
1: A gente tem algumas.
2: Parecendo um animal, né?
1: A gente tem algumas iniciativas isoladas. A Patrulha Maria da Penha é uma. A gente tem o próprio botão do pânico, que funciona aqui em Goiás, que é uma forma de você daquela mulher que já passou pela agressão sexual, ou seja, são medidas de remediamento, né? Ele já passou, que ela possa acionar e aí a patrulha mais próxima dá uma prioridade. A gente tem algumas medidas isoladas aqui no estado. Patrícia.
4: Eu, como membro da segurança pública aqui de Goiás, eu gosto de dizer, Henrique, que a segurança pública aqui, ela alcançou esse patamar de sucesso, eu diria, né? Muito pela integração das forças. Então, antes, num passado aí não tão distante, as polícias faziam cada um o seu trabalho lá, cada um no seu quadrado, e não se integravam ali nas ações para a sociedade. Era um negócio mais sazonal, de operações. E no último governo, né, do ex-governador Ronaldo Caiado, agora com o Daniel Vilela continuando, existiu uma maior integração entre as forças. Então existe ali as patrulhas preventivas da Polícia Militar, como você bem citou, o Maria da Penha. Existe o pessoal que fica lá na segurança pública mesmo, na secretaria, atendendo essas ligações, o pessoal do 190, do Copom. Existe ali hoje, existe até um aplicativo, chama aplicativo Mulher Segura, que também visa esse sistema aí. A Polícia Penal tem a sua parte, que cuida também. A Polícia Científica tá ali com a Sala Lilás para atender essas mulheres agredidas. Então criou-se uma rede ali, que a gente tenta, né, mitigar esse tipo de agressão. Mas ainda é difícil, viu, Henrique? Ainda é uma, eu diria que é quase cultural no Brasil e em Goiás também, agressão à mulher. Então, acho

0: distrito aqui que a gente tem.
1: É quase como se fosse um distrito. É, e lá, eles também têm o problema que a gente tem aqui, que é essa comunicação entre um condado e outro, às vezes, a polícia não se comunica, Marcelo.
2: Eu acho só importante fazer duas observações aqui. Primeiro, Patrícia, porque essa questão da integração das políticas começou com o governo Marconi, que foi o primeiro cara que mudou primeiro a qualificação do profissional da polícia, que é a exigência do terceiro grau, e criou o sistema de integração de banco de dados. Porque a criação do banco de dados integrado foi feita no governo Marconi. O que mostra que política pública, a importância da continuidade de projetos estruturantes. Porque durante muito tempo um governador desabilitava o outro. Então, acho que no caso da segurança, eu sei que politicamente o Ronaldo ganha aí um grande mérito por isso, mas isso começou lá no governo Marconi, desde a mudança da qualificação. Né? É a qualificação dos profissionais e a criação do sistema de integração. Agora, do ponto de vista de resolver o problema, aí eu faria até uma analogia com a questão ambiental. Nós não temos e nunca teremos policiais nem agentes ambientais para supervisionar o mundo. Eu me lembro quando eu assumi a Secretaria de Meio Ambiente, que eu saí de carro e eu ficava vendo assim, nossa, olha aquele cara desmatou ali. Na estrada eu era secretário, subsecretário de Meio Ambiente, eu falava, eu preciso mandar um fiscal ali, eu preciso mandar um fiscal ali. Ou seja, daqui para Pirinópolis eu passei por uns 8 problemas. Então, essa questão da violência com a mulher no Brasil, ela é muito comportamental. Lembrando que praticamente 80% dos casos de violência contra a mulher acontecem dentro de casa. Então, a identificação e a visibilização do agressor, eu acho que ela tem que ser muito mais ostensiva. Quando eu faço essa brincadeira do colar, não é uma brincadeira. Eu falo que, tecnicamente, é importante que as pessoas que são criminosos e que por um motivo de legislação ele não pode ser preso antes de transitar de julgado, mas ele já tem ali também a evidência, né? O agressor que tem evidências de flagrante, ele já tem que meter logo um colar no cara, porque ele tem que estar no boteco. Hoje em dia, você já pensou? Se você está de calça, acabou. Qual que é a visibilidade que você tem como ator na lozereira? Eu boto calça, vou pro boteco, continuo fazendo. Então, as questões de segurança pública e meio ambiente, elas dependem muito de conscientização e de visibilidade. O fazendeiro fez uma coisa que não foi legal na sua fazenda, bota a placa na porta da fazenda. Porque a gente tem que começar a intimidar. O brasileiro, ele tem um comportamento, a impunidade é o grande mal do Brasil, porque as pessoas cometem o crime, ninguém sabe o que ele cometeu. Né? Eu posso até dizer o crime de colarinho branco. Por que no Brasil a gente tem aí pessoas que são evidentes que te fizeram fraudes na vida inteira, mas cumprem a pena com 6 anos? Esse cara nunca mais vai pagar por aquele preço. Ele é um cara que ficou milionário baseado em fraude, né? E depois está impunemente.
1: 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A Polícia Civil de Goiás concluiu o inquérito e indiciou o empresário Orion Dix Paranhos pelas agressões contra uma mulher em situação de rua ocorridas em Pirinópolis. Caso ganhou repercussão após imagens de câmera de segurança mostrarem a vítima sendo surpreendida com chutes e socos enquanto dormia em um banco de praça. De acordo com a investigação, o empresário foi indiciado por lesão corporal gravíssima, violência psicológica contra a mulher e dano qualificado. Segundo a Polícia Civil, as provas reunidas, incluindo imagens, depoimentos e laudos periciais, apontam que o suspeito foi o autor das agressões. A vítima, uma mulher de 49 anos em situação de rua, sofreu hemorragia interna causada por lesão hepática. Precisou ser submetida a uma cirurgia e permaneceu internada em UTI. O caso gerou grande repercussão e mobilizou moradores da cidade que realizaram manifestações pedindo justiça. O empresário chegou a ser preso preventivamente durante as investigações. Conforme a polícia, ele também é acusado de ameaçar a vítima e de danificar o cobertor utilizado por ela após despejar óleo diesel sobre o objeto. Com a conclusão do inquérito, o procedimento foi encaminhado ao Ministério Público, que deverá analisar o caso e decidir sobre o oferecimento de denúncia à justiça.
2: Esse fato aí, por exemplo, demonstra a importância da mobilização social. E aí eu diria aqui, representando aqui os homens, que nós somos um fracasso. Esse caso só foi a vias de fato, tanto a polícia quanto nós homens ficamos omissos. Quem fez essa mobilização 100% lá em Pirinópolis foram as mulheres que se reuniram, foram para frente da delegacia e muito me espantou.

0: polícia, com os vídeos todos nas redes, a polícia não agiu, a polícia ficou omissa. Meu Deus. Foi necessário as mulheres de Pirinópolis, as empresárias, e aí eu agradeço a elas, até pela minha falta de coragem de fazer uma explicitação maior desse fato, né? Porque a gente tem, às vezes, o temor que o cara pode te retaliar. Nós estamos falando de seres humanos, né? E seres humanos violentos, eles podem retaliar. Então, isso demonstra que se a sociedade não se mobilizasse ali, nem a polícia teria assim, ah, mas calma lá, tem um vídeo aqui. Então, o Brasil, ele tem essa modalidade de só se movimentar por meio de mobilização.
1: É incrível, porque a gente pode ir rapidinho.
2: É incrível que a gente vive essa realidade de que até para poder se manifestar, as mulheres precisam se movimentar muito mais do que o homem.
3: Sim.
2: Até para poder assim se proteger, né?
1: A gente tem que ir pro intervalo, daqui a pouco. Sim. A gente traz comentários represados sobre essa notícia e também notícia internacional: ataques dos Estados Unidos deixam ao menos 14 mortos no Irã, diz Ministério da Saúde. Bombardeios atingiram mais de 90 alvos nas últimas 48 horas, segundo o Comando Central Americano, enquanto explosões foram registradas em cidades costeiras e também no norte do Irã.

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9: volta com Falando Sério aqui pela Interativa. Participe, o WhatsApp é o 3226-9490. O Ministério da Saúde do Irã informou nesta quinta-feira que 14 pessoas morreram e 78 ficaram feridas nos últimos dois dias em ataques dos Estados Unidos. A mais recente ofensiva americana atingiu mais de 90 alvos em todo o Irã, segundo o centro no Comando Central dos Estados Unidos. Imprensa iraniana relatou explosões e bombardeios em cidades da costa sul do país e na província de Golestan, no norte, às margens do Mar Cáspio. Na noite anterior, forças armadas americanas atingiram 80 alvos. Shabar, cidade portuária na costa norte do Golfo de Omã, perto da fronteira com o Irã e com o Paquistão, registrou cortes de energia e explosões. Um hospital foi atingido por destroços e dois piers e uma torre de controle do tráfego marítimo também foram alvos, segundo a imprensa estatal iraniana. Em Iranshah, cidade do sudeste do Irã, um bombardeio. Um bombeiro morreu em um ataque dos Estados Unidos ao aeroporto local, que danificou o prédio de operações de voo e estação meteorológica, de acordo com a imprensa iraniana. A escalada, né, dos ataques iranianos, que não atingem só o Irã e atingem o mundo inteiro. O Estreito de Hormuz hoje é uma incógnita, né? Estados Unidos, o que está tentando fazer, até pela característica desses ataques, é abrir o estreito. Para que não aconteça o que aconteceu nos primeiros ataques, que era o Irã ir lá e fechar. Fechar entre aspas, né, gente? Porque esse estreito, na verdade, era nunca seletivo. Ficou totalmente fechado. Outros navios limita, passavam. Né? Acaba limitando. E acaba atingindo a economia mundial, que é dependente ainda muito do petróleo. 6:28, participe, o WhatsApp é o 3226-9490, número para mensagens de texto ou mensagens de voz. E o Ministério das Relações Exteriores mapeou 43 empresas e associações comerciais americanas que pedem que produtos brasileiros não sejam tarifados com base na investigação aberta pelo governo de Donald Trump. Pedidos foram apresentados sob argumento de que não há substitutos produzidos no mercado doméstico para esses produtos. Entidades também alertaram que a aplicação das tarifas elevaria os custos para consumidores americanos e para indústrias dos Estados Unidos que utilizam esses itens como insumos para a fabricação dos seus produtos. Informação consta em resposta oficial enviada pelo governo brasileiro ao escritório do representante de comércio dos Estados Unidos. Muitas gigantes, inclusive, pedem para que essa taxação não ocorra ou que seja diminuída, que seja calibrada. A palavra, inclusive, agora é calibração, porque a taxação parece ser inevitável. O que se fala agora é, olha, alguns produtos, vamos tentar fazer uma taxação um pouco menor para se chegar numa média de 12, 15%, que o governo americano já sinalizou que pode ser uma saída. É a saída do meio termo, né? Na política a gente fala muito que às vezes você não vai conseguir 100% que você quer e o seu o amigo ou o seu adversário não vai conseguir 100%. Então vamos tentar chegar nos 50% para cada um. É mais ou menos isso que a diplomacia brasileira, através dessas empresas, e é bom a gente pontuar, Coca-Cola, Tesla, vou nominar algumas aqui, são gigantes. Não estamos falando aqui de pequenos e médios empresários, estamos falando de mega estruturas empresariais. Apple também já está tentando entrar no circuito para diminuir ou pelo menos minimizar a carga para o consumidor americano, que é quem vai pagar a conta na realidade.
11: É lá. É quando a gente vê uma estrutura econômica e um país, os Estados Unidos vinculando aqui com o Brasil, e o Brasil fica muito preocupado com o aumento de juros dos Estados Unidos, caramba. Isso é uma situação internacional, é claro, econômica internacional, mas aquilo que os Estados Unidos colocou como proposta, se isso para o povo dos Estados Unidos está trazendo algum prejuízo, isso é um problema dos Estados Unidos, não é um problema brasileiro. Agora, como a economia brasileira, ela está vinculada com da sua carga máxima ainda num pensamento colonial de só de exploração, de tudo que a gente produz é que a gente manda para fora, para ser manufaturado fora e depois a gente comprar novamente, comprar mais caro. Enquanto a economia brasileira, sobretudo a economia aqui do estado de Goiás, se a gente pensa numa economia forte, a gente não fica só no primeiro setor, só com pegando todas as produções, todas as riquezas brasileiras e mandando para fora. Não, a gente tem que pensar em indústria aqui, para além da exportação, de tecnologias brasileiras, de tecnologias goianas, de trazendo essas tecnologias para que o povo brasileiro e o povo goiano se aprimore dessas tecnologias. E para que a gente não precise sair daqui para estudar, mas para que a gente produza aqui dentro. E a gente transforme esse estado, no estado de Goiás, um estado forte, para muito além, e eu não estou criticando o agro, para muito além do agro. Mas que a gente também tenha indústrias e a gente também tenha tecnologias e um pessoal preparado para trabalhar esses produtos primários. E a partir daí a gente continuar uma economia forte, não tão dependente das oscilações do dólar. Aí cabe aqui minha última fala, o tanto que é importante hoje em dia, e tem se vinculado, ventilado bastante mundialmente, essa desvinculação do dólar como uma moeda que domina a economia mundial. Que a gente também pense em outras moedas para além do dólar. Aí sim.
9: Aí você cansou, briga com o Trump, viu?
11: As preocupações estadunidenses, deixa só para eles.
9: Essa é a grande guerra do Trump aí, essa troca do dólar como moeda global,
12: ele
9: vem, né?
12: Imperialismo ainda, né?
13: Eu não acho nem que é uma guerra do Trump. Eu acho que é aí que ele tá mordendo a isca, né? O Trump, ele negocia políticas públicas internacionais como quem tá no boteco jogando truco. Então, ele joga a tarifa para cima para negociar o máximo possível.
12: Verdade.
13: Só que ele perdeu a perspectiva, e eu acho muito engraçado, porque o Trump é considerado um político liberal, onde ele compreende que a economia de mercado deve regular os preços, mas ele mesmo não deixa a economia de mercado regular os preços, ele não interfere. Até porque o liberal brasileiro tem essa miopia de que a economia liberal é aquela que não regula, e muito pelo contrário, nos países quanto mais liberais você vai ter muito mais os controles por meio da tarifa. Só que as tarifas, de uma certa forma, na economia, seja ela liberal ou não, elas servem como uma espécie de equalizador. Quando você tem um produto que tem uma vantagem competitiva muito alta em relação a outro, a tarifa é que faz essa compensação. Eu não chamaria de tarifa, justamente. É por meio das tarifas, é por meio dos impostos que o país arrecada. O país se viabiliza economicamente, tendo uma participação do PIB por meio dos impostos. Então, houve uma distorção total sobre esse mecanismo de regulação e equalização da economia. E o que nós estamos vendo aí, justamente, é isso. O Trump abrindo espaço para que as moedas digitais passem a avançar, eliminando com isso a condição do dólar. Por isso que as transações com a China já começaram a ter outros mecanismos de troca e não apenas o dólar. O que nós estamos passando é por um grande momento de transição da economia global. Só que é muito rápido. As mudanças estão tão rápidas que não está dando tempo da gente se adaptar.
12: Da gente se inteirar antes que aconteça.
9: 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Tem ouvinte aqui pelo 3226-9490. José fala o seguinte: bom dia aos melhores do rádio. Já estou imaginando políticos pedindo votos no horário eleitoral com colar verde e amarelo para a direita, vermelho e branco para a esquerda. Só quem usaria seria somente o criminoso comum, pois político, quando é preso, logo arruma mil e uma doenças para ficar preso em domicílio. José Setúbal, pelo 3226-9490. Aqui tem o ouvinte também mandando mensagem. Bom dia, a GCM Goiânia também faz trabalho onde acompanha mulheres com medidas protetivas, chama-se Patrulha Mulher Mais Segura. O Valdeir lembrando aqui pelo 3226-9490. Bem lembrado. Já tem um ouvinte aqui que é descrente com a legislação com a Lei Maria da Penha. Veja um caso de Pirinópolis, a polícia nem queria investigar, nem prender o cara, deve ser rico, a lei, ela é boa, mas só serve para prender pobre, infelizmente, é lamentável. O ouvinte aqui pelo 3226-9490. Daqui a pouco mais participações dos ouvintes, mensagem de texto ou mensagens de voz no WhatsApp da Interativa. E as quartas de final da Copa do Mundo começam hoje com jogo entre França e Marrocos. Jogaço, hein, galera? 17 horas, horário de Brasília. Esse jogo vai acontecer lá em Foxborough, nos Estados Unidos, no Gillette Stadium. Temos aí já as quartas de final totalmente fechadas, né? Esses duelos, são quatro jogos. E ontem o pessoal que gosta de acompanhar a Copa, eu tô em alguns grupos de WhatsApp, o pessoal já tava entrando em depressão pós-Copa.
11: O que vai ser?
9: Porque ontem não teve jogo nenhum. Uhum. Né? E a gente teve um jogaço na segunda-feira, que foi. Aliás, na terça-feira, que foi o jogo da Argentina com o Egito. Jogo que tem polêmica de arbitragem.
12: Torci até o último momento pelo Egito, gente.
11: Presidente da FIFA torcendo. Gente, teve de tudo.
13: Não, vamos torcer, gente. Vamos torcer pra França, porque aí é uma chance do Marrocos ganhar, né? Porque todo time que eu tô torcendo tá perdendo.
11: Você que é o pé frio, né, então.
13: Não, assim, eu passei muita gente de pé frio aí.
12: Eu sou Marrocos desde criancinha, gente.
9: Eu vou torcer pelos meus antepassados espanhóis mesmo. Oh. Vou torcer pra Espanha. A Espanha pega a Bélgica amanhã, né? O jogo é 16 horas, horário de Brasília. Jogaço, né? Praticamente um jogo de final, uma Espanha e Bélgica. Noruega e Inglaterra no sábado. Também vai ser um jogaço. E Argentina e Suíça, a Argentina que pegou só baba, vamos dizer assim. Mas não tá sendo fácil pra Argentina.
12: A roubalheira começou e no sorteio, né, Henrique? Dessa Argentina aí. Pelo amor de Deus.
13: É, o plano tá pronto, né?
12: Como diz o cara campeões lá do meme. Não, gente, pega a taça e entrega pra eles logo. Tá bom, chega.
9: 6 horas e 38 minutos. 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Deixa eu mandar aqui os meus pedidos, né? De estimas melhoras para o jornalista Edson Júnior. O jornalista Edson Júnior sofreu um acidente na manhã de ontem, na região ali do Parque Amazônia, né? Ele tava a caminho do CT do Goiás, ele que cobre o Goiás já há muito tempo, ia para participar da coletiva no Goiás, passou mal no caminho, sofreu um AVC enquanto dirigia. Nossa. E aí se envolveu numa colisão com outros três veículos ali por volta das 7 horas da manhã. Ele foi levado pro Hugo, depois transferido para um hospital particular, fez uma cirurgia e tá consciente já, tá internado sob observação na UTI e vai passar por exames hoje. Então, né, o nosso, né, aqui como veículo de imprensa mesmo, estima as melhoras pro Edson Júnior, que é filho do Edson Rodrigues, grande narrador, talvez o melhor que a gente já passou aqui por terras goianas, o grande Edson Rodrigues. E o Edson Júnior seguiu a carreira do pai, só que não na narração, seguiu na reportagem já há muito tempo. Então, melhoras, meu amigo, grande Edson Júnior, grande repórter esportivo, né? O Edson Rodrigues, infelizmente, nos deixou em 2023, né? Aos 79 anos, em decorrência de complicações causadas por câncer no pâncreas. Falando sério aqui na Interativa, mande sua mensagem no 3226-9490. Daqui a pouco vamos falar mais um pouquinho de esporte aqui. Goiás negociando a venda do naming rights, né? Da Serrinha, com uma empresa norte-americana. Esse valor pode chegar a 90 milhões de reais. E também, Polícia Federal apreende espingarda registrada em nome de Bolsonaro no Rio Grande do Sul. 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
9: Falando sério, de volta, o Goiás negocia a venda dos direitos de nome do estádio Aile Pinheiro, a Serrinha, com uma empresa de construção civil norte-americana que tem sede no Brasil. O nome da empresa ainda não foi divulgado, mas o valor do acordo pode chegar a 90 milhões e dependerá da divisão do Campeonato Brasileiro em que a equipe esmeraldina estiver. A direção do Goiás não confirma oficialmente a negociação, mas espera anunciar o acordo durante o mês de julho. Negociação do Goiás com a empresa norte-americana começou há pouco mais de um mês e contou com a participação do presidente do Conselho Deliberativo, Paulo Rogério Pinheiro. O acordo prevê exposição da marca e troca do nome do estádio Aile Pinheiro, mas também há conversas para exposição em outros acordos comerciais, incluindo as camisas do time. Isso é muito comum, é bom a gente pontuar isso. A gente tem, por exemplo, um estádio do Palmeiras, que agora não é mais Allianz Parque, tem um outro nome. Tem o do São Paulo, que eu achei super criativo, que é o Morumbis, e vendeu pro Chocolate, né? Então a gente aproveitou o nome do estádio e juntou com o nome da marca. Então achei muito criativo. Nos Estados Unidos isso é muito comum, tanto que teve polêmica agora na Copa, né? Porque a FIFA não aceitou a utilização dos nomes comerciais vendidos. Talvez o caso mais emblemático foi o da Levis, que a gente chama de Levis, mas o nome correto seria Levi's. A Levis tampou o seu nome, mas utilizou é aquele símbolo do bolso da calça. Uhum. Então todo mundo que olhava sabia, falava, que sabia, né? Que era o Levi's Stadium, né, o Levi's Stadium, é, lá em Santa Clara, nos Estados uhum. Unidos, em, é, na região de São Francisco. Então, é, tem, isso é muito comum. Uhum. É, vamos ver como é que a Série B, no caso, que tem que autorizar, nesse caso aqui a CBF, é essa venda dos direitos de nome, né? Os chamados naming rights do estádio da Serrinha. Pode se tornar, pô, e aí o nome do Aile fica meio apagado, né? Será que o torcedor vilanovense aceitaria que o nome do Onésio Brasileiro Alvarenga, estádio do Vila, ali na Vila Nova, fosse, aliás, é no Universitário, na verdade, uhum. né? Fosse modificado, fosse vendido?
10: Olha, boa pergunta.
9: É porque o torcedor do Vila parece ser mais apaixonado.
10: É, eu sou vilanovense. Mexer com essas estruturas assim, seja na política, seja qualquer coisa que você mexer nessas estruturas que há muito tempo já tem o seu espaço, é mexer com muita gente, principalmente quando a gente fala de esporte. A gente fala de uma torcida muito grande. Aí, como vilanovense, eu sempre vou falar que a gente é a maior torcida aqui do estado de Goiás. Mas, em meio a isso, dá pra gente perceber o quanto o comércio, quanto o futebol tem virado um comércio, tem trabalhado com a economia para muito além do esporte em si. Então, quando a gente pensa hoje, a gente analisa o esporte, o futebol hoje, a gente não está analisando só aquele esporte, só os rendimentos. A gente está falando com muita economia, a gente está falando com muita movimentação de dinheiro. E isso tem que estar internalizado agora no brasileiro, porque em muitas coisas ficam flertando daquilo que é esporte mesmo, daquilo que é o movimento econômico, daquilo que é lobby econômico, daquilo que é movimentação de interesses particulares de jogadores, de times, de empresas, enfim, aquilo que era único e especificamente puro esporte e paixão esportiva, hoje a gente se depara com outras coisas vinculadas nos entremeios do esporte. Coisas essas que ficam, como eu disse, flertando com a autenticidade dos jogos, dos resultados e da atuação dos esportistas.
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11: Bom dia, tudo bem?
9: Bom dia.
11: Esta questão de tornozelado, ela é muito complicada, principalmente quem mora em condomínio horizontal ou condomínio mesmo vertical. É, você não tem como pegar, saber quem está entrando, o prestador do serviço. Tem que tomar muito cuidado com isso. Crianças, por exemplo, em condomínios horizontais, brincando, correndo, criancinha pequenininha, você não sabe se um prestador de serviço ali, se um pedreiro que presta um serviço, se um jardineiro é alguém que comete, né, crimes sexuais, inclusive contra crianças, pedófilos, algumas coisas. Então isso tem que tomar muito cuidado.
9: Obrigado, ouvinte, Marcelo.
12: Ué, essa fala dele, ela é boa, mas ela revela algo muito dramático no Brasil. Você vê que ele só citou a presença dos prestadores de serviço. Ele não citou, por exemplo, a perspectiva do vizinho dele estar com a tornozeleira. É, a gente tem sempre essa imagem, né? Eu acho que essa campanha do colar eletrônico pode crescer. É, porque, olha só, a gente começou a discutir o assunto e veja só, o que ele tá falando é sério. Você vai no carro, o senhor poderia, por acaso, levantar a calça pra eu ver se você é ou não é uma pessoa que tem algum crime, né? Que tá em cumprimento de pena, em regime aberto, né? Isso é importante, porque você vê que todos nós temos um preconceito visual e profissional de que o bandido é aquele cara de classe menor. E o que nós estamos verificando, inclusive no Brasil, né, com muita recorrência, é que são pessoas de alto poder aquisitivo e que cometem as maiores atrocidades, inclusive na questão de crimes hediondos, crime contra as mulheres, né, dentro de casa que acontece. Mas só para revelar aí o nosso preconceito,
9: é,
12: né?
9: E a questão das revistas, né? Prestador de serviço, ele é revistado. É, quem vai, uma secretária,
10: vai,
9: né?
10: Vai entrar no condomínio.
9: É revistado. Agora, o convidado. E os convidados, né? Ninguém tem esse controle se a pessoa é um agressor sexual, se ele é um criminoso, se ele tá cumprindo pena em regime semiaberto, que é uma outra questão também, né?
10: É, uma outra questão também. A gente tá falando no caso de alguém que já tá utilizando a tornozeleira.
9: Sim.
10: Entende? As pessoas que não estão utilizando a tornozeleira, e que são potencialmente agressores, esses já estão dentro das casas.
13: Sim.
10: Eles não estão entrando, eles não estão chegando perto, eles já existem dentro dos lares. Então, assim, no meu ponto de vista, mais uma vez, não é a existência ou a não existência de uma tornozeleira, é de que forma que a sociedade enxerga, porque senão a gente fica, mais uma vez, no meu ponto de vista, a gente buscando nas pessoas o que aquilo ali, naquela pessoa, pode me trazer segurança ou não. Aí a gente pode ir para várias coisas. Se está utilizando um adereço ou não está utilizando, pelo tipo de cor, pelo tipo de classe social, enfim. Não é a classe social, não é o tipo da cor da pessoa, não é se ela tem dinheiro ou não. Se ela é criminosa, ela é criminosa. Se ela é um problema para a sociedade, ela é um problema para a sociedade, independente de quem essa pessoa é. Então a gente não tem que classificar as pessoas pelo crime, até porque o judiciário faz isso, a segurança faz isso, mas o restante da população, ela não tem que olhar o resto da população classificando ela em gente boa, em gente que é perigosa, até porque não, senão a sociedade, ela não consegue sobreviver numa sociedade em que as pessoas se entendem, se elas sobrevivem, elas convivem juntas em uma sociedade justa, tranquila.
9: Notícia de momento é que, infelizmente, a cantora Bonnie Tyler, conhecida por sucessos como Total Eclipse of the Heart, It's a Heartache, morre nesta quarta-feira aos 75 anos. Informação acaba de ser confirmada nas redes sociais da cantora. Ela estava internada desde maio em um hospital em Portugal, onde passou por uma cirurgia intestinal de emergência e foi colocada em coma induzido para auxiliar em sua recuperação. No mês passado, o porta-voz de Bonnie havia informado que a cantora saiu do coma, mas permanecia muito debilitada. Bonnie Tyler, nome artístico de Gaynor Hopkins, nascida no país de Gales, se tornou uma das cantoras de maior sucesso comercial da década de 1980. E conhecida pelo timbre rouco e por performances dramáticas, ficou conhecida por transitar entre o country e o rock operático, estilo que se tornou sua marca registrada em colaborações com produtores como o Jim Steinman. E passou por Goiânia, né? Não muito distante, passou por Goiânia há uns 4 anos, mais ou menos.
13: Ah, é?
9: Fez um show em Goiânia, Bonnie Tyler. E ela que sofreu com esse timbre rouco, porque ela queria cantar rock. E numa época onde se pedia-se outros timbres, e aí ela foi pra esse meio que rock agudão, country, né? Que ela transitava bem. E aí ela precisou fazer uma cirurgia na garganta e isso mudou um pouco o timbre, deixou de ser tão rouco esse timbre dela, e aí foi quando ela foi pra esse rock operático, que era um rock com performances, que o Queen meio que fundou esse estilo de fazer aquelas óperas rock, né? E aí infelizmente essa informação acaba de ser confirmada. A Bonnie Tyler, talvez o grande hit dela seja Total Eclipse of the Heart, que é uma ópera rock, né?
13: Muito legal. Nossos sentimentos aí, a cantora e seu legado, né? O legado sempre fica, né, Henrique? Sempre
9: fica. Com certeza.
10: Esse é o tchan da arte, né? Imortaliza as pessoas, o artista.
9: 6:56, falando sério, tem mais ouvinte, 3226-9490.
14: Bom dia, Henrique, bom dia a todos. Essa questão dessa tornozeleira aí, cara, assim, o pessoal que acho que fez a lei tá achando que tá arrasando, né? Só que pra minha opinião, o cara não tem que nem estar solto. Essa questão da tornozeleira aí é um absurdo, tinha que estar preso, entendeu? Pegar a cadeia mesmo e pra ver se assim aprende. Esse negócio de tornozeleira aí é só pra... Não faz diferença nenhuma na vida da pessoa. Tornozeleira sem.
9: Aí a opinião do nosso ouvinte. Ainda sobre esse assunto, tem mais um ouvinte.
15: Bom dia, Interativo.
9: Bom dia.
15: Ouvindo vocês falar aí sobre esse detalhe da tornozeleira cor-de-rosa. Eu acho que seria bom a identificação quem faz esse tipo de crime, mas eu acho que é um projeto que não vai pra frente. Porque a lei no Brasil é meio complicada. A pessoa, ela pode ser presa em flagrante cometendo qualquer crime. O nome dela não pode ser divulgado e nem a imagem dela, nem o rosto dela. Não pode. Não interessa qual o crime. Não pode divulgar para as outras pessoas saber que aquela pessoa estava cometendo um crime.
9: A ouvinte aqui pelo 3226-9490. Patrícia.
13: É o ouvinte que falou aí da prisão, né? Essa questão do encarceramento é complicada, né, Henrique? A gente sabe que não existem presídios suficientes para a quantidade de presos. Então, o que a justiça tenta é enquadrar ali, tentar deixar a pessoa, às vezes, num semiaberto, ou com aquele dispositivo ali de controle, né, que no caso é a tornozeleira. Então, o encarceramento é um problema, eu diria, crônico, assim, no Brasil, e a gente, a sociedade, e o legislativo, o judiciário, o próprio executivo, tá tentando trabalhar, tá tentando resolver, encontrar o melhor entremeio aí, mas é difícil. Agora, enquanto o dispositivo de controle, a tornozeleira é um método eficaz, né? A gente sabe que hoje existe um centro de controle ali na Polícia Penal, que recebe todos os sinais, e você vê a efetividade, Henrique e colegas aqui, desse sistema nos grandes eventos. Nos grandes eventos existe a bancada ali da Polícia Penal, que fica por conta de monitorar a entrada e a saída naqueles eventos, e os sinais, assim, são muito claros, aparece a pessoa, né, o que cometeu, enfim. É um dispositivo ainda que tem a sua efetividade, foi um meio que se encontrou, né, de diminuir o encarceramento, mas ainda controlar aquela pessoa, acompanhar aquele devido processo ali. A gente tem que dar os créditos isso aí.
9: 6:59. A Polícia Federal apreendeu nessa quarta uma espingarda registrada em nome do ex-presidente Jair Bolsonaro. O armamento foi localizado na casa de um homem em Cachoeirinha, no Rio Grande do Sul, que procurou voluntariamente a Polícia Federal para informar que estava com a arma e demonstrar interesse em entregá-la. Como não havia possibilidade de regularizar o transporte da espingarda, agentes da PF se deslocaram até o endereço para recolher o armamento e adotar as medidas. Armamento era o último da relação de armas vinculadas ao ex-presidente, que ainda não havia sido recolhido após determinação do Supremo Tribunal Federal. A arma era essa última vinculada. Nessa quarta, a PF fez buscas por armas na casa do ex-presidente. Mandado previa a busca e apreensão de armamentos, munição, acessórios e documentos de registro. Nada foi encontrado. A ação foi autorizada pelo ministro Alexandre de Moraes, que apontou divergências entre armas entregues e as registradas em nome do ex-presidente. As informações desencontradas quanto ao número de armas em nome do presidente motivaram essas buscas.
10: Olha,
9: aí a pergunta que fica é: que essa arma estava fazendo no Rio Grande do Sul? Como que ela chegou lá?
10: É por aí.
9: Caminhando não foi, né?
10: É por aí, porque o ex-presidente Jair Bolsonaro, ele se valeu de um lobby em relação ao armamento, ele se valeu disso, defende isso como algo para a população. E um dos argumentos da defesa do Jair Bolsonaro em relação a isso é o fato de que é algo muito organizado, as pessoas teriam direito, facilidade para adquirir o armamento, teriam um controle muito sério das pessoas que estariam registrando aquele armamento no próprio nome, teriam um controle muito sério das pessoas que estariam com a liberdade de estar portando a arma. Então, O ex-presidente, ele se valeu deste lobby nacional, e eu digo aqui internacional, falando que seria um controle muito sério, teria uma austeridade muito séria de quem estaria adquirindo, quem poderia portar, de que forma poderia portar, onde ele poderia praticar. E a gente vê, para quem defendia um controle muito sério, passar 4 anos, agora depois de correr em julgado, o cara estar preso, e a gente ainda está encontrando armamento no nome do ex-presidente espalhado pelo país, faça-me um favor. Para quem defendia esse armamento numa segurança nacional como algo que seria muito bem controlado, o próprio presidente tem arma escondida, porque o juiz teve que procurar, o juiz teve que ter um mandato para buscar uma arma que estava escondida no país, sabe-se lá. Isso a gente está falando de um ex-presidente. Agora, como que se tem um controle nacional do armamento da população? Como que se tem um controle nacional de onde se encontram essas armas? Mais uma vez, esse lobby armamentista, ele foi unidirecional, ele teve uma intencionalidade naquela época, e cabe mesmo à população, mais uma vez, voltar aqui a pensamento, voltar aqui a nossa consciência da utilização dessas armas. Até porque, no meu ponto de vista, a arma não é escudo, a arma não defende, a arma ela tem um objetivo e que não é defender. A arma ela foi feita para atacar. Até porque se alguém me aponta uma arma, eu não vou usar a minha arma como escudo. ela não é uma defesa.
13: É, eu gosto de dizer que arma é mais problema do que solução, né? Eu, enquanto membro de segurança pública, arma é um negócio complicado, né, Henrique? A gente precisa de treinamento, a gente precisa de psicológico para portar uma arma. É, o treinamento, ele é rotineiro. A gente precisa de entender o que gira em torno de uma arma de fogo, o que pode acontecer, onde você deve chegar. Enfim, existem aí os CACs, né? O pessoal que gosta dessa parte esportiva de atirar, aí já entra na parte do desporto. Mas a gente sabe que a maioria das pessoas querem ter arma para se defender. Aí, no caso de uma situação de risco, se defender. E aí é claro que existem os momentos, as situações e os locais onde realmente é preciso ter uma arma. Eu vou falar aqui que eu gosto muito de citar o caso da propriedade rural, né? O pessoal ali que tem uma propriedade rural, que inclusive pode ter até ataque de animais, esse pessoal ainda é mais justificável ter uma arma. Mas eu acho esse negócio de arma um negócio que devia ser muito mais bem trabalhado, controlado e conscientizado, porque a população ainda acha que ter uma arma tira ela do conforto e permite com que ela tenha uma segurança. E na verdade você está trazendo um aparato que pode te deixar mais inseguro, até porque não saber portar e usar uma arma é muito perigoso.
9: E você falou uma palavra-chave para mim, que é psicológico. A pessoa pode fazer o treinamento de guerra para portar fuzil AK-47, ele vai aprender a utilizar aquele equipamento. Agora, ela tem o psicológico, primeiro, para no momento de risco ele saber utilizar devidamente a arma. A gente vê policial que passa anos fazendo, sim, um treinamento e erra. Imagina a pessoa que vai ali no clube de tiro, pratica um pouco, depois guarda a arma. No momento da abordagem de um bandido, como que ela atua? Eu concordo com você sobre a propriedade rural. Tem lugares, isso, que são muito isolados e até a força, sim, de segurança pública chegar lá, sim, pessoa vai ter dificuldade. Agora, uma pessoa que, não, quero ter uma arma porque eu preciso ter o direito de me defender. E aí, né? Você tá preparado psicologicamente? Porque o bandido, ele não passa por preparo nenhum. Ele vai agir no calor do momento e vai te pegar no momento de surpresa. Ele tem um fator surpresa ao lado dele. Como é que vai ser a sua reação? Ninguém sabe.
10: Ninguém.
9: Como vai ser a reação?
13: Normalmente, o bandido, ele não tem o que perder, né?
9: Sim.
13: E um outro aspecto ainda, Henrique, só pra completar nosso raciocínio, com relação a isso psicológico, é que a arma de fogo, e aí eu tô trazendo aqui pra minha ótica de perita criminal, que eu já trabalhei em local de crime, a arma de fogo, ela é encurta. Ela encurta aquele objetivo seu, às vezes, quando você tá com raiva, né? Então, a gente sabe que o cara que tá frustrado, que tá com raiva, que tá magoado, de posse de uma arma de fogo, encurta aquele sentimento dele. Vamos falar aqui do caso lá de Tumbiara, daquele pai que matou os filhos, né? Se ele não tivesse aquela arma de fogo, será? Será? O que tinha acontecido?
9: Sim.
13: Será que ele tinha matado aqueles filhos de outra maneira? Então a gente precisa trabalhar com essa questão da arma de fogo encurtar aquele mecanismo de agressão.
10: Porque ela é perigosa. Uma vez o profissional que trabalha com isso, ela já é perigosa. Agora imagina o resto da população.
9: Eu falando sério aqui pela Interativa, e daqui a pouco o governo de Goiás vai buscar empréstimo no BNDES para comprar novo prédio do Hugo. E Ibanez desiste de concorrer ao Senado após desgaste com o caso Master.
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9: De volta com Falando Sério aqui pela Interativa, e já voltamos dando moral pros nossos ouvintes. 3226-9490.
1: Bom dia, Interativa. Aqui é Ralf, motorista de aplicativo. Eu acho complicado essa mudança de nome de estádio, porque o brasileiro, ele muda de emprego, ele muda de cidade, muda de estado, ele muda de família, mas ele não muda de time de futebol. Então, você mudar o nome de um estádio é um negócio bem complicado, né? Bom dia pra todos.
9: Bom dia, mas eu acho inevitável. E eu vou só acrescentar: o brasileiro muda de religião, mas ele não muda de time. Não, não só o brasileiro, acho. Onde a cultura do futebol é muito forte, você nasce num time e você, quando você decide ser daquele time, acabou, amigo. Eu nunca vi um vilanovense se tornar Goiás, atleticano, né? Ou esmeraldino, que seja. Nunca vi. Não tem como.
13: Faz parte do DNA ali, né? É,
9: exatamente. E a mudança ocorre, a gente já mudou várias vezes e outras coisas. E trocou o nome de estádio. Agora, pegar o nome já é uma outra história.
10: Uhum.
9: Entendeu? Aquele nome ficar, como por exemplo, na verdade ninguém chama o estádio. Pouca gente chama de Ailê Pinheiro. Vamos chamar o estádio da Serrinha. É o nome mais curto, mais fácil. É, não desmerecendo a doutora Ailê, mas é mais fácil, mais. É, Onésio Brasileiro Alvarenga. O pessoal chama?
10: Não.
9: É Oba?
10: É Oba.
9: Então pronto, o nome pegar aí já é uma outra história. Tem outro ouvinte que quer contra a mudança de nome.
4: Roger Henrique. Bom dia. Henrique, só respondendo a sua pergunta aí, tá? Como vilanovense que sou, eu repudio todo e qualquer tipo de coisa que fuja da tradição do clube. Todo e qualquer tipo de situação que perca as características de onde nós viemos. O setor universitário, o Oba, é patrimônio do torcedor vilanovense. O Oba não pode e não deve estar à venda, não importa qualquer que seja o motivo. O Oba é patrimônio da torcida do Vila Nova, consequentemente do clube. Aqui quem fala é Leandro Fonseca.
9: Valeu, um abraço, Leandro.
12: É, o problema todo é que pra ter o craque tem que ter grana, e pra ter grana tem que achar mecanismos. O futebol, né, como já foi comentado,

0: importância muito além do que ela foi criada, ela vai mudando o seu comportamento. Hoje em dia o name rights é uma prática super interessante, porque você não vende nem o nome do time, é o nome do estádio. E com isso você consegue comprar o jogador que você quer. Ou então você não vai ter competitividade. E as bets, justamente nessa lacuna, elas entraram para comprar o Brasil. Nós estamos comprados, o Brasil é um país vendido, né? Só para ressaltar, nós temos aí 25% da economia do varejo no Brasil está indo para as bets. Então a gente não entende por que que o PIB tá bom e as pessoas estão apertadas. Obviamente que tem muita gente que fala assim, não, é porque o governo tá péssimo. Não, o governo não. As bets estão tirando o dinheiro da economia. E se as bets estão comprando jogadores, deputados, parlamentares, mídia, você tem o quê? O total controle de todos nós sobre o interesse das bets, que são jogo. Agora, a epidemia e o nível de doença, o nível de dependência química, né? Porque no caso a bet, ela faz dependência química, né? A dopamina. Uhum,
1: é dopamina.
0: Você fica lá.
2: Adrenalina,
0: no seu,
2: dopamina.
0: É, no máximo. Então são famílias sendo destruídas e a gente fingindo que não é conosco. Infelizmente aí o futebol se perdeu com essa questão das bets. Agora, o que mais me espanta é que nós conseguimos solução para o cigarro, né, que foi banir a publicidade do cigarro, e nós tivemos um resultado, que foi a diminuição do consumo do cigarro no Brasil, uhum, que impactou saúde pública, que impactou a economia também. Uhum. No caso das bets, nós estamos aí muito lentos para fazer. Por quê? Porque o Congresso é comprado pelas bets. Praticamente, dificilmente você vai ter um deputado ali que não recebe a sua ajuda em off, né? Ou seja, as bets até o começo desse ano, ela era não tributada, né?
1: E demorou-se
0: muito tempo para se tributar as bets. Por quê? Porque a bancada de direita no Congresso era contra isso. Eu tô falando de direita porque no caso lá estão os deputados que estão lá que votaram, uhum, contra a tributação. Então, esse fato aí realmente tem que ser visto com cuidado, mas no caso do name rights de uma empresa, de uma consultora na Serrinha, eu acho que é uma alternativa para ter os melhores jogadores e para ter, ou seja, um elenco que custa caro, né?
2: É, e mas só um detalhe sobre tributação. Tributação é mínima, né? 13% de tributação. Tem que ser no mínimo a tributação para álcool e tabaco. Uhum. Que é 50% a 100%. É porque assim, a gente tá lidando com vício, né?
1: É lógico.
2: Então acho que falta essa mudança de visão. Mas aí lógico que tem coisas permeando no meio. Rapidinho aqui, falando sério na Interativa, um programa Expresso Caipira, um enroladinho de queijo, disco de carne, mais famosos de Goiânia, Sudoeste, Nova Suíça, Bueno e Araguaia Shopping. 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
1: Aqui, retomando aqui, também voltando ao que o ouvinte falou. Onde que fica os associados do clube nessa decisão? As pessoas que fazem parte do clube, são sócios daquele clube. Teoricamente, ele é coparticipante daquelas decisões. Aonde que esse torcedor que faz parte do clube, que torce por aquele clube, que entrega sua vida ali, está nos finais de semana envolvido com aquele clube, até que ponto esse torcedor ele tem voz ali? Ou não tem voz? Quem decide isso ainda sempre é a presidência, mas ganhando ou perdendo, quem vai sofrer mesmo sempre é você, torcedor, sempre sou eu, vilanovense, e a gente vai estar aquém dessas decisões que estão lá nas cadeiras da presidência dos clubes.
2: O governo de Goiás pleiteia um empréstimo junto ao BNDES, o Banco Nacional de Desenvolvimento Econômico e Social, para comprar o prédio para onde o Hospital Estadual de Urgências de Goiás, Dr. Valdemiro Cruz, o Hugo, vai se mudar no início de 2027. O imóvel está avaliado em R$500 milhões. Nesta terça-feira, o governador Daniel Vilela assinou um protocolo de intenções para a compra do imóvel, que será feita por meio de contratação direta mediante inexigibilidade de licitação. O prédio foi inicialmente construído pelo grupo Oncoclínicas e a Cedro Participações para abrigar o Câncer Center Goiânia, hospital oncológico privado, mas o projeto não foi levado adiante pela empresa responsável por problemas financeiros. Nesta terça, coluna do jornalista Lauro Jardim, no Jornal Globo, informou que a Oncoclínicas, um dos maiores grupos

0: campos de oncologia, hematologia e radioterapia da América Latina, estuda recorrer à recuperação extrajudicial para reestruturar suas dívidas. Segundo o secretário estadual de saúde, Razível Santos, a expectativa é de que a aquisição ocorra por meio deste empréstimo, que será pago com recursos do Tesouro Estadual. Apesar de cenário otimista do governo, mesmo que o financiamento não se concretize, o governador Daniel Vilela pretende adquirir o imóvel. É um volume muito significativo. O orçamento da saúde é sempre desafiador, mas acreditamos que podemos otimizar nosso orçamento, reduzir despesas e viabilizar a aquisição, até mesmo se for necessário, com recursos do próprio Tesouro, disse o governador durante coletiva de imprensa realizada nesta quarta-feira. Tomara que com essa se concretizando, né? É bom a gente só pontuar, isso é uma foi assinado ontem um termo de intenção de compra desse prédio que fica ali perto do campus 2 da PUC, ali, se eu não me engano, é Conjunto Fabiana, bom, é ali naquela região indo para o Parque Ateneu. Ali é um prédio imenso que pode abrigar um novo hospital de urgências, que aqui não tem mais para onde crescer, fica ali perto do Areião. A pergunta que fica é se concretizando, negócio de R$500 milhões, R$500 milhões, é muita grana.
1: Eu acho que a população goiana nunca vai reclamar se a gente for melhorar os prédios públicos. A gente não está reclamando hora nenhuma desse, pelo contrário, a gente quer que melhore todos os espaços públicos aqui no nosso estado. Eu acho que a discussão, para além disso, é o recorte temporário. Vim aqui sinalizar uma melhoria de uma construção de um hospital num ano político, de alguém que é pré-candidato a governo. E outra, para além desta análise de vir num ano político falar que agora quer melhorar a saúde, num histórico de 8 anos de Ronaldo Caiado, agora Daniel Vilela, com a saúde perrengando aqui no estado de Goiás, com pessoas que estão nas filas, pessoas que estão atrás de uma cirurgia, pessoas que estão ali mendigando um atendimento médico. É claro, mais uma vez, reforço, ter um prédio novo é maravilhoso. Eu queria saber se a população, ela já está sendo bem atendida com um prédio velho, se as coisas estão acontecendo já de agora, ou se a saúde vai melhorar a partir de um prédio novo. Isso que seria interessante você analisar.
0: E um outro ponto, esse prédio onde funciona o Hugo hoje vai ser mantido como estrutura de saúde? Porque ele está num local muito nobre. Sim. E a gente sabe como é que funciona a especulação imobiliária. Então aquela região ali, que é extremamente nobre, aquele prédio vai ser transformado, por exemplo,
1: na Secretaria,
0: a gente sabe como
1: de
0: é que vai continuar sendo hospital. Porque a gente sabe, por exemplo, a estrutura do Hospital da Mulher, né? Como que é ali na região da Avenida Anhanguera, já perto de Campinas, que é uma estrutura muito menor. Então, vamos manter, né? A minha luta é para manter a atual estrutura do Hugo, fazendo a transferência dele para um novo hospital, como hospital. Vamos manter as estruturas, não vamos diminuir as estruturas de atendimento hospitalar aqui no estado. 7h24. 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Ex-governador do Distrito Federal, Ibaneis Rocha, anunciou nesta quarta a desistência de sua candidatura ao Senado nas eleições de outubro. Ibaneis deixou o Palácio do Buriti em março, a tempo do prazo de descompatibilização para concorrer ao pleito, exatamente um ano após o anúncio da compra do Banco Master pelo BRB. O escândalo o colocou diante da maior crise desde que foi eleito. A desistência de Ibaneis se dá após ele articular para se lançar pré-candidato ao Senado na chapa da atual governadora, Celina Leão, do PP, junto com a ex-primeira-dama, Michelle Bolsonaro. No entanto, ele se desentendeu com Celina e estava correndo risco de ficar sem espaço na chapa do PL. Ibaneis foi o principal fiador da aquisição do Master pelo BRB, cujo acionista majoritário é o governo do DF. Após a decisão do Banco Central, que impediu a operação, o então governador disse que haveria risco ao sistema financeiro nacional e que o Banco Distrital estava tentando comprar uma oportunidade, entre muitas aspas, né? essa oportunidade, porque a gente sabe o que que aconteceu. Vamos trazer os comentários sobre essa desistência do Ibanez daqui a pouco aqui no Falando Sério. E também Sandro Mabel defende adensamento da região de Campinas. Na comemoração dos 216 anos do bairro, o prefeito fala em planejamento urbano para evitar degradação e esvaziamento. 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
4: 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Falando sério, de volta aqui pela Interativa, 3226-949020 no ar.
7: Bom dia, Rádio Interativa.
4: Bom dia.
7: E bancada. Esse negócio de tornozeleira rosa aí é só, só ação eleitoreira, isso aí é igual o Banco Rosa que eles querem inventar também no coletivo. Em vez de prender a pessoa, deixar preso, ou então ter fiscal para fiscalizar o ônibus lá, para até os deficientes, né? Não tem, né? O pessoal quer só ação eleitoreira isso aí.
4: Tem mais ouvintes sobre esse assunto.
8: Bom dia, pessoal. Bom dia, bancada. Ótima quinta-feira a todos. E no assunto aí da tornozeleira aí, ó, eu sou motorista de aplicativo. A tornozeleira, ela serve sim para quem cometeu o crime e não é bandido. Esse sim tem vergonha de usar, esse fica doido pra tirar. Agora, pra quem é bandido, não. Pra quem é bandido, tá nem não. Parece que é um troféu que eles carregam na perna.
4: Obrigado, ouvinte. É dessa questão, hein?
9: Né? Tem gente que tenta tirar a tornozeleira lá dentro da
4: tem
9: casa.
4: Também. Confete solda. E mais ouvinte que é contra armar a população 32269490.
10: Bom dia, povo da Interativa.
4: Bom dia.
10: O melhor do jornalismo de todas as manhãs. Eu acho que esse assunto de armar a população, eu entendo mais como uma farsa e não necessariamente a condição de dar para a pessoa a possibilidade de se defender. Porque a pessoa, em momento de pânico, a reação disso vira um caos, vira um faroeste. Lembremos nós que o ex-presidente Bolsonaro, que é um defensor de armar a população, ele já foi surpreendido por bandido e foi roubado, né, a sua pistola. Ou seja, capitão do exército treinado, teve a sua pistola tomada pelos bandidos. Imagina um cidadão comum. Bom dia e uma ótima quinta-feira para todos nós.
3: Bom dia, obrigado, ouvinte.
9: Olha, a gente vive um mundo, a gente está pensando em economia mundial por conta de guerras que estão acontecendo. Então, cabe aqui a gente entender que a economia mundial, as coisas, as discussões mundiais estão em pauta, guerra no meio disso aí. Quem faz guerra não é o povo do país, quem faz guerra são os governantes. Então, cabe aqui uma análise de que tipo de governante que a gente quer. É um governante pró-guerra? É um governante pró-armamentista? É um governante que se vale disto? Ou é um governante que pensa em outras coisas para além de guerra? De discussões democráticas, de liberdade de expressão. Cabe aqui a você, ouvinte, a ter esta análise.
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11: Bom dia a todos da mesa.
3: Bom dia.
11: Eu gostaria de fazer uma colocação com relação a essa questão da venda do Uber. Você tem uma casa que foi herança do seu bisavô, passou pro seu avô, passou pro seu pai e agora é a sua casa. Mas aparece uma oportunidade de você mudar para um lugar muito melhor, para uma casa muito maior, mais moderna, mais funcional. E aí eu te pergunto, com todo o valor sentimental que tem aquela casa que você está, você não a trocaria por uma outra casa melhor? Tá aí a reflexão. Meu nome é Humberto Borelli.
3: Valeu, obrigado, Humberto. Ó, bom, só a gente pontuar que a gente falamos aqui em venda do Onésio Brasileiro, Marenga, não. Até porque, se eu não me engano, aquela área não pode ser vendida. Aquela área era do estado, foi cedida ao Vila Nova para aquele fim. Se o Vila Nova decide fazer outra coisa com aquela área, ela tem que voltar para o estado. Então, se eu não me engano, aquela área foi cedida ao Vila Nova. Então, a gente tá falando da venda dos direitos de nome, os naming rights da Serrinha. O Oba nem o Vila Nova ainda falou nada sobre venda de naming rights. Agora, se a moda pega, e essa moda ela é global, pode chegar no Vila Nova também. E o Vila Nova vai decidir se quer vender os direitos de nome do estádio dele ou não, né? Vai ter que levar isso ao conselho, não sei como é que funcionaria, mas
9: aqui em Goiás começou com o Clube Goiás,
3: isso,
9: né? Tá só começando essa história.
3: Aí se o Atlético decide, né, a fazer isso também, eu acho que é um caminho sem volta, porque é uma forma do time arrecadar um dinheiro sem vender o nome do time.
9: Futebol, que já aconteceu. O futebol brasileiro e mundial tá caminhando para isso.
3: É, a gente tem o Red Bull, por exemplo, né? Com o Bragantino, né? Que botou o nome, é Red Bull Bragantino. Aí agora já não é mais, que deixou de patrocinar o time, aí volta a ser Bragantino. Então a gente tem alguns casos de nomes de times que venderam, né? O seu nome, o seu naming right.
12: Gente, eu que achei que o campo do Vila era patrocinado por aquele Hortifruti Grangeiros aqui da TM. Achava que o Uber era o name rights da Hortifruti aqui da TM3.
3: Ah, e aí, ó. Tá vendo?
12: Pra e não tá ganhando nada, né?
3: Não.
12: Não deve estar recebendo nada por esse name rights aí do Hortifruti.
3: Não. Com certeza não, né? 7:37. Minutos, participe pelo 32269490, o número para você mandar mensagens de texto ou mensagens de voz. E o detalhe, o Onésio Brasileiro Alvarenga foi um jogador de futebol e detalhe, foi goleiro. E goleiro ali não é um atacante, né, que ganha um certo status, mas foi um grande goleiro que atuou pelo Vila Nova e acabou ficando eternizado pelas suas defesas e ganhou o nome, teve o nome homenageado no clube do Vila Nova ali no setor universitário. 7:37, daqui a pouco mais ouvintes aqui pelo 32269490, falando sério, um programa Fujioka, tá todo mundo no clima da Copa Fujioka. 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Mabel disse que o bairro possui infraestrutura completa, como redes de água, luz e fibra ótica, e que deve ser melhor aproveitada por meio de um planejamento urbano que priorize as grandes avenidas. Campinas está ficando vazia, por que não adensar de forma planejada nas avenidas grandes? Por isso estamos arrumando as avenidas. Vamos fazer binários e preparar a cidade para receber novos moradores, afirmou Mabel. Para o prefeito, a ocupação de áreas já estruturadas é mais eficiente do que expandir a cidade para as periferias.
12: Bom, essa parte aí é uma parte que eu tenho debatido muito em âmbito nacional. Eu coordenei o Plano Metropolitano de Goiânia e tem uma ação que é efetiva e, infelizmente, a gente tem uma dificuldade de implementar. Você só vai estimular o mercado imobiliário a fazer o retrofit do centro de Campinas se forem limitadas as aberturas de novas áreas de expansão urbana. Goiânia e região metropolitana tem aproximadamente ainda 40% dos lotes vazios. E nós continuamos vendo ainda o lançamento de novos condomínios horizontais e de novos loteamentos. E isso é muito antigo, isso é velho do ponto de vista do urbanismo. No caso de Goiânia, em função da projeção do crescimento demográfico projetado para a cidade, a quantidade de áreas urbanas que já estão existentes e não parceladas, a possibilidade do aumento da ocupação dos lotes que já estão ocupados e a quantidade de lotes vazios, você vai dificilmente ter a expansão, o retrofit dos prédios, a melhoria urbana. Então, a única forma, isso já é uma coisa mundialmente conhecida, é se você limitar a criação de novos loteamentos, limitar a criação de novos condomínios. Aí sim, você vai ter o mercado imobiliário olhando para as áreas que já estão implantadas. Porque muito me admira o mercado imobiliário de Goiânia, muitas vezes ficar criticando a Saneago e a própria Equatorial, porque não libera o AVTO para a construção de novos empreendimentos, né? Ainda querendo abrir um novo loteamento, porque é muito mais barato você comprar metro quadrado em alquer e transformar em metro quadrado, né? Você compra o alquer e transforma em metro quadrado. Então, o mercado imobiliário de Goiânia não evoluiu. A gente está tendo aí essa visão míope de não entender que, no mundo inteiro, a reocupação dos centros é a grande oportunidade imobiliária, porque já está tudo pronto, já tem escola, já tem a padaria. Então você pega um prédio que já existe e você melhora a condição dele, você compra um prédio muitas vezes abandonado, vejam aí quantos prédios nós temos no centro e em Campinas que estão abandonados. E o próprio mercado não entende. Por que que o mercado não entende? Porque ainda é mais barato eu abrir um lote novo e construir. Então, o que promove isso, prefeito, é a vantagem econômica para o retrofit. Então, já existe agora um projeto Morar lá no centro, que foi lançado pela prefeitura. Já existe um mecanismo, ainda tímido na minha visão, de recompensa para quem fazia a aquisição dos edifícios e a reforma, mas o mecanismo é esse. Goiânia não pode ter mais nenhum, e já está realmente limitado agora, né? Mas ainda vejo ainda muitas vezes o lobby ali na Câmara dos Vereadores mesmo para mudança do plano diretor e acrescentar novas áreas de parcelamento. Então é isso, gente, o retrofit, a melhoria dos espaços já existentes só acontece por meios econômicos, ou seja, e também, e aí aquela coisa que a gente discute muito, né, que é você ter aí a questão, o transporte em Goiânia. Qual o problema? Que as pessoas moram longe do trabalho. E acho que esse movimento de morar no centro, morar em Campinas, ele vai reduzir muito a quantidade de veículos na rua e, consequentemente, o acesso vai ficar mais prático da casa das pessoas até o trabalho.
3: 7:42, falando sério aqui pela Interativa, junto com Prime Medical Center, referência em saúde sexual masculina. 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E a Agência Nacional de Aviação Civil, ANAC, avaliou a cessão de 15,5 mil metros quadrados da área do Aeroporto Internacional Santa Genoveva para a duplicação da Rua da Divisa no setor Jaó. E disse que não compromete, em princípio, a operação do aeroporto. O processo está atualmente em análise na Secretaria Nacional de Aviação Civil. Apesar de considerar a cessão viável, o órgão recomendou mais estudos complementares sobre a segurança do espaço, manejo de fauna e possíveis impactos no espaço aéreo. Segundo documentos obtidos pelo jornal O Popular, a ANAC analisou que não há óbices técnicos no que concerne as suas competências técnicas regimentais. Na avaliação, a ANAC condicionou a cessão da área à realização de novos estudos para garantir que a duplicação da via não afete a segurança do aeroporto. Um dos requisitos é que o projeto seja analisado pelo Departamento de Controle do Espaço Aéreo, o DCA, que verificará se postes de iluminação pública e outras estruturas previstas na obra respeitem as áreas de proteção do aeroporto.
9: Olha, se vai continuar essa discussão, se vai liberar ou não, uma coisa a população goiana sabe, que aquela via é ruim, hein?
3: É muito ruim.
9: Aquela via é ruim. E em um espaço de pessoas ali, de poder aquisitivo até, é significativo. E historicamente,
3: ali tem dois problemas muito crônicos.
13: Fala você, Henrique, que é ali da região.
3: Ali, primeiro, que ela é um desvio para você acessar a Perimetral Norte, que é a continuação da BR-060. Isso. Então você sai dali da BR e ali passam caminhões muito pesados, que não são permitidos. Aquela via tem um limite de 10 toneladas.
9: Nossa.
3: Então é bom a gente pontuar isso. E tem placa na entrada e saída da via, não é falta de sinalização. Então ali não pode veículos acima de 10 toneladas. Ela é uma via estreita, por isso que vem a duplicação, só que tem uma questão ambiental ali, que a própria associação, a AMJAO, a Associação dos Moradores, já pontuou, e que é ali a nascente do Córrego Jaó. Então qualquer intervenção que seja feita ali vai ter que passar pelos órgãos ambientais competentes para não danificar. Uma forma que era mais cara seria você fazer um elevado.
9: Sim.
3: E você eleva as pistas e passa por cima ali da nascente. Vai haver um impacto, mas ele vai
9: de
3: ser.
9: De qualquer forma, menor.
3: Ele vai ser menor, né? Mas a duplicação eu acho inevitável. E a fiscalização hoje, né? Atenção, SMM, vamos fiscalizar ali a via. Ali tem caminhões que não tem condição de subir, que é uma ladeira íngreme. Não pode subir porque a via é estreita, não pode subir acima de 10 toneladas.
9: Não
3: ela
9: tem
3: é estreita,
9: lugar de ultrapassagem, e ela é íngreme.
3: E aí, muitos caminhões, eles não conseguem subir. E eles travam a via inteira. Porque eles param no meio da via, engastalham ali no meio da via e não conseguem subir. E a via fica parada por horas,
9: escura,
3: às vezes.
9: Uma via escura.
3: E muito mal iluminada também.
9: Muito mal.
3: 7h45, falando sério na Interativa. Daqui a pouco vamos repercutir aqui, né? O Caiado ontem esteve lá no Flow Podcast, talvez um dos podcasts mais, com maior repercussão, né? E criticou o Bolsonaro, diz que Flávio não deve ser candidato, entre outras coisas. Vamos falar daqui a pouco sobre a repercussão, entrevista do ex-governador e pré-candidato à presidência da República, Ronaldo Caiado, ao Flow Podcast ontem à noite.
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2: 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Falando sério, de volta aqui pela Interativa, 32269490. Sobre bets, temos ouvinte no ar. Moral pro nosso ouvinte.
7: Bom dia. A todos da bancada. Me chamo Hans Rosenthal. Ao meu ver, o Brasil precisa fazer umas correções de algumas coisas que aconteceram nesses últimos 6 anos, ou mais um pouquinho. Essa das bet e dos jogos, que é o Tigrinho, tá acabando com a economia. E com o Congresso, tem que fazer uma mudança radical nisso aí. Então, a população, o cidadão que se sentiu prejudicado na sua família, com as dívidas, e não deixa vocês mais viver, pensa nisso. Pensa que os congressistas que estão lá agora, atual, eles não estão preocupados com você. Eles estão preocupados com o bolso deles.
2: Obrigado, ouvinte, sobre as bets aqui no 32269490. 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
1: 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Ex-governador de Goiás e pré-candidato à presidência da República, Ronaldo Caiado, criticou nesta quarta-feira o ex-presidente Jair Bolsonaro durante entrevista ao Flow Podcast. Disse reprovar a gestão econômica e as decisões do ex-presidente na pandemia da Covid-19. Caiado concorre junto ao filho do antigo chefe do executivo, Flávio Bolsonaro, pela vaga no Planalto. Ambos são do campo político da direita. Apesar de ter participado de manifestações ao lado de Bolsonaro após reconciliação, Caiado agora se posiciona como alternativa à candidatura do senador. Pré-candidato fazia previsões sobre como chegaria ao segundo turno contra o presidente Lula quando mencionou o governo do ex-aliado como uma oportunidade desperdiçada. Caiado havia rompido com Bolsonaro durante a pandemia por divergências sobre as diretrizes federais, mas os dois se reaproximaram e apareceram juntos em manifestações bolsonaristas e eventos do agronegócio pelo país. Goiano chegou a afirmar durante entrevista que Flávio não reúne condições para concorrer à presidência. O senador está envolvido em caso que apura pedido de 134 milhões a Daniel Vorcaro, antigo dono do Banco Master, para financiar o filme Dark Horse, que encena a trajetória do pai. Pré-candidato argumentou ainda que a insistência do eleitorado mais à direita na candidatura de Flávio pode favorecer a reeleição de Lula. É, são muitos os detalhes, um podcast de mais de uma hora, Caiado participou na noite de ontem, mas será que começa a fazer uma reorganização de trajetória? Porque viu que não adianta colar a imagem ao Bolsonaro, precisa ir atrás desse neném, né? No que tá ali na dúvida, se vota no Flávio ou se vai para um Renan Santos da vida. Eu acho que as últimas pesquisas, e se o estrategista político, marqueteiro de Caiado, foi uma pessoa ligada, essa correção de rota já tinha demorado, né? Já passou da hora.
8: Eu acho que ainda não. É porque o que eu tô sentindo é que nós temos duas eleições. Temos uma eleição para presidente do Brasil, uhum, e temos a eleição para o candidato da direita. Né? Essa eleição de candidato da direita é a que tá pegando, ela é que tá boa, porque ela é muito mais disputada no sentido de que ela é uma pré-eleição. Uhum. Então, o que a gente sabe que vai ter o Lula no segundo turno tá consolidado. Qual será o outro lado? Né? O que está se construindo hoje, que eu acho que tanto o Zema quanto o como é que chama lá? O outsider?
1: O Renan Santos
8: e o Caiado perceberam, né, e estão discutindo, é que o Flávio tem a maior chance de perder no segundo turno. Então começou a corrida entre eles. Só que eles não avaliam que esse agora vai acontecer aquela famosa carneficina, né? É o canibalismo político, né? É onde você tem os candidatos da direita começando a falar mal um do outro para ganhar a eleição dentro da direita. Uhum. E isso aí, em geral, gera muitas sequelas, porque eles vão acabar mostrando os erros uns dos outros, e aquele eleitor intermediário, que realmente é o que vai decidir a eleição, ao ver que na direita cada um está sendo exposto, né, ele pode, talvez, falar assim, olha, quer saber? Eu não vou com a direita, não. É melhor o Lula do que esses caras. Uhum. Então, existe o risco aí de você brigar tanto entre os seus pares que depois você não consegue mais juntá-los no segundo turno, que é o mesmo caso de Goiânia aqui, de Goiás, né, com o Wilder e o Daniel. A princípio eram do mesmo lado, mas já estão começando a brigar entre si para ganhar o voto da direita e, consequentemente, podem com isso dar chance para o Marconi de se posicionar melhor. Mas isso é política, gente. É política, é quase equivale à Copa do Mundo em termos de emoção.
9: Por aí mesmo. Eu acho que o governador Ronaldo Caiado não ter vinculado, não ter se juntado assim explicitamente ao PL junto com o ex-presidente, eu acho que isso para ele foi salutar, até porque os escândalos do PL têm aumentado e daqui para pro início da campanha vai aumentar muito mais, vai vir acontecendo coisas muito mais.
10: Foi estratégico.
9: Que para ele, para o ex-governador Ronaldo Caiado, isso para ele colocou ele num local até como uma possibilidade de terceira via. O Brasil, ele tá enfrentando desde as últimas eleições essa polarização. A gente tá sendo difícil a gente entender mais do que dois candidatos. É difícil o país enxergar mais do que dois. Talvez para a próxima eleição a gente consiga ter um ambiente, uma estrutura partidária, uma estrutura aqui no nosso país que a gente consiga ter para além de terceiras vias. Não ser só terceira, mas a gente ter 4, 5 possibilidades para o país escolher. Acho que isso agora fica difícil. Mas eu penso que já passou do tempo do Ronaldo Caiado já se movimentar mais, já ter uma habilidade política, embora seja algo que ele está querendo, projetando. Acho que ele está no caminho certo mesmo, o Ronaldo Caiado, daquilo que se preconiza de um pré-candidato, ele está fazendo, ele está cumprindo tudo certinho. A questão é que, mesmo cumprindo tudo certinho, mesmo com o aparato daqui que ele estava com o governo, mesmo com indicadores positivos, o que o país tem percebido é que o povo não está querendo o Ronaldo Caiado, está querendo Renan Santos, mas não está querendo o Ronaldo Caiado, com 3%. A gente tem que analisar uma terceira via para além do desespero, para além daquilo que, eu não sei em quem votar.
1: 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Siga o Instagram, @VieiraPisosGO. 3226-9490, daqui a pouco últimas mensagens dos nossos ouvintes, aqui através do WhatsApp da Interativa. Influenciador Sebastião Carocinho, 31 anos, fez um alerta para quem está curtindo a temporada no Araguaia. Ele publicou e viralizou nas suas redes sociais o que seriam pegadas recentes de onça pintada próximas a uma praia na região do distrito de São José dos Bandeirantes. Na legenda da publicação, ele reforça que o Araguaia é um dos principais corredores da onça pintada no Brasil. Aqui ela está em casa, nós quem somos o visitante. Fabinho, imagens aí na nossa live das pegadas, né? Dessa onça pintada lá na região dos Bandeirantes.
10: Nossa.
8: Não, e tem mais. Eu tive Deus agora, eu tava lá no Araguaia, numa praia, em Cocalzinho, em Cocalinho, perto de Cocalinho, eu vi pegadas gigantes do lado do nosso acampamento, que passou lá na noite que a gente tava dormindo. Realmente, eu acho que a quantidade de onças tá enorme e é uma atenção. Principalmente aquela mania, a gente pega de noite, sai da barraca, vai ali fazer um xizinho e aí, de repente, eu nunca tive essa preocupação com onças. Desse ano, eu fiquei levemente preocupado, porque nós estávamos acampados, estava na nossa viagem de canoa a remo, e na manhã seguinte, nós vimos do lado das barracas umas pegadas enormes de onça.
10: Bem grande a pegada?
8: Grande.
10: Deus me defenda.
9: Quem ocupou o espaço de quem, né?
8: Não, nós estávamos ali. E a gente escolheu uma praia até deserta para acampar, então ainda fomos ainda mais ousados, né?
1: Amigo, elas estão lá, nós quem estamos visitando. Uh-huh. As moradoras são elas, né?
8: Eu, se fosse pessoal, não ia para o Araguaia esse ano, não.
1: Mas você quer o Araguaia? Deixa só pra você. 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Tribunal de Justiça estaduais pagaram ao menos 722,8 milhões de reais em verbas extras a juízes e desembargadores entre maio e junho deste ano. Os dois meses são os primeiros em que passaram a valer parâmetros estabelecidos pelo STF para limitar os chamados penduricalhos na magistratura. A decisão teve vigência a partir do mês base de abril, com efeito sobre as remunerações pagas em maio. Levantamento feito pela CNN mostra que as rubricas de direitos pessoais, indenizações e direitos eventuais somaram 722 milhões de reais nos dois meses. Em maio, no primeiro mês analisado, 23 tribunais informaram ao CNJ um gasto de 479 milhões com penduricalhos. Em junho, com informações disponíveis, 15 tribunais, o valor foi de 242 milhões. A gente tem casos de distorções altíssimas, como um desembargador que recebeu em um mês 1 milhão de salário, seriam de verbas indenizatórias de férias. Será que é factível a gente pensar no Brasil um salário?
11: Cara, isso é uma vergonha.
1: É. Público.
11: Isso, né? É uma vergonha.
9: Pra quem ainda trabalha 6x1, ganhando um salário mínimo. E não é no final de semana que ele folga. É 6x1 o dia que der vaga na semana. A gente ter essa comparação. Cabe aqui a importância da gente ter uma consciência de classe no nosso país.
1: Eles têm, né?
10: Errou.
1: Na classe deles, né?
9: É. Em favor da classe deles somente.
1: Exatamente. 3226949020 no ar.
12: Bom dia.
1: Bom dia.
12: Relação em Campinas, o prefeito tá enganado. Sabe o que tá acontecendo? O comércio eletrônico tá matando as lojas físicas. A Zé Hermano mesmo, se você olhar, tem um monte de loja já fechando. Ah, lá na 24 de outubro, um monte de loja tá fechando. Então o pessoal vai embora, vai virar igual o centro de Goiânia. Um abraço, Maurício.
1: É, a questão comércio já é muito mais delicado, né?
11: É um conjunto, né? A questão urbana é sempre um conjunto.
1: 8h04, falando sério, finalzinho aqui do programa. Apesar da pressão internacional após ataques racistas contra o jogador da França, Kylian Mbappé, as chances da senadora paraguaia Celeste Amaia sofrer consequências criminais em seu país são baixas. Advogado paraguaio Júlio Scaroni, especialista em direito esportivo, aponta que há um vazio na legislação paraguaia para casos de discriminação racial. O Paraguai não tem lei geral contra a discriminação, nenhum tipo penal de racismo ou injúria racial, explicou. É esse caso que ganhou grande repercussão, sim, internacional, né? É um caso lamentável.
9: O Brasil tá longe de resolver os problemas em relação ao racismo. Foi o último país a abolir a escravatura. Todavia, estamos avançados judicialmente, né? Muito mais do que os países aqui que são vizinhos nossos.
1: Marcelo Safa, de Patrícia Castro, muito obrigado. Professor Ricardo Marques, valeu, gente.
10: Obrigada, bom dia a todos.
9: Valeu, pessoal, até mais, prazerão.
1: Vem aí a hora do cafezinho, eu volto amanhã ao meio-dia no Papo Cabeça.
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0: Começou, bicho. Bom dia, Goiânia. Bom dia, ó, glorioso estado de Goiás. Mais um cafezinho lá, meus biruleibes. É a Ziriga, tá bom? André Pupulim, como é que você tá, bicho? Tudo bem? Ô, cadê a água? Tá aqui. Obrigado, obrigado.
1: Eu acho que eu tô... Agora eu tô com retorno. Agora eu tô com retorno.
0: Tudo tranquilo, querido.
1: Bom dia, André. Bom dia, DJ. Bom dia, Jade, que chegou aqui com a gente já agora. Bom dia aos nossos ouvintes. Hoje você tá benzinho?
0: Cara, eu não tô bem tem uns 18 meses, mas...
1: Porque ontem você deixou a gente preocupado. Eu ia quase fazer uma convocação com os motoristas de aplicativo, do tipo, quem foi o último a ver o André? Vamos traçar boa, o paradeiro boa. Dele.
0: Não, mas tava bem, graças a Deus. Apenas capotado e muito trabalho. Muito trabalho,
1: mas,
0: muito
1: sono. Mas cuidamos do boteco aqui pra você.
0: Obrigado, obrigado. Ressaca de gripe e a vida não tem sido brincadeira.
1: E você tem um problema, né? Você toma remédio, você toma... Ao invés de tomar um, você toma vários.
0: Que remédio? Eu não tomo remédio.
1: Não.
0: O único remédio que eu tomo é pra dor de cabeça e benegripe.
1: E quanto você toma?
0: Eu não tomei nenhum.
1: De hora em hora.
0: Eu não tomei, eu não me estudo.
1: É igual a hora certa, é de hora em hora. Ah, você tomou benegripe? Tomei às 10, às 11, às 12, às 13.
0: Mas eu gosto do benegripe, ele dá um efeito massa. Tá, você fica meio assim, ah, estou bem.
1: Estou com benegripe.
0: Estou ouvindo
2: Coldplay. Isso não é benegripe, tá?
1: Deu gripe?
0: Benegripe. Tudo bem, Jade Mostarda? Como é que você tá?
2: Bom dia, ouvintes. Bom dia, gente. Voltei.
0: Rapaz, o que você tava fazendo esses sábados todos, hein, que nos deixou?
2: Bom, eu comecei um curso no sábado, né? Tô fazendo uma especialização, mas aí eu vou vir agora.
0: Especialização em quê?
2: Em redação, que é minha área de atuação, exatamente.
0: Fala um pouquinho mais. Eu tô tão encabulado. Essa juventude hoje não sabe meter um acento, não sabe meter uma crase.
1: Não sabe pôr uma vírgula, gente, entre o vocativo e a oração.
2: Esse é o menor dos problemas. O problema é concatenar uma frase mesmo. Não precisa nem...
1: Nossa, olha o uso do verbo. Quando que você vê uma pessoa no dia a dia usar o verbo concatenar?
0: Rapaz, eu tenho usado bastante.
1: Ah, mas você gosta, né?
0: Deixa eu te falar. Ontem eu tive um estresse tão grande. Porque um editor errou. Eu, no lugar de colocar A... H-A, acento?
1: Do verbo haver.
0: A, do verbo haver, né?
2: Colocou
0: de existir,
2: só A.
0: De faz, né? Aí colocou só o A. Me estressou tanto. Não era pra me estressar, mas me estressou.
2: Não, eu não me estresso com essas regras muito específicas, assim. Eu não me estresso muito, não. Mas agora não saber falar uma coisa não, básica.
0: Aí virou pra mim e falou, não, André, mas eu vou melhorar, eu vou estudar. Falei, peraí, você vai em 90 dias ler 250 livros? Você não vai, então...
1: Não, você vai melhorar durante um processo de campanha eleitoral.
2: Já indica a minha aula.
0: Boa, o impávido Colosso tá aqui ao meu lado. Bom dia, querido. Como é que você tá?
3: Bom dia, tudo
0: nem
3: bem?
0: Nem manda mensagem saber como o cara tá, se tá bem, se tá vivo, se tá morto, se sumiu.
1: Você respondeu a mensagem que a gente mandou ontem?
0: Não respondi porque eu tava muito ocupado.
3: E tá entendendo? Por isso que eu não mando. Ele não responde.
1: Eu mandei assim, eu mandei, você está bem?
0: Eu respondi?
1: Não.
0: É que eu tava mal, aí eu preferi
1: me ocupar. Não, aí você não quis.
3: Eu mandei mensagem pra ele falou, nossa, aí ele se explicou pra mim.
0: O DJ Henrique Amaral, temos pensamento do dia?
3: Temos assim uma reflexão.
0: Por favor, eu tô precisando de uma reflexão que, sabe, diz uma voadora no meio dos meus peitos, manda.
3: Então tá bom. Queria me envolver em esquema de lavagem de dinheiro que mudasse minha vida.
0: Hoje
3: só fofoca não tá me levando a lugar nenhum.
0: Porra, DJ. Olha, melhores negócios pra lavar dinheiro, hein, Popolim?
1: Melhor,
0: estacionamento,
1: né?
0: É bom, né?
1: Estacionamento e lava-jato é bom, né?
0: É ótimo, né? Lavanderia.
1: lava-jato.
0: Lavanderia foi aí que começou.
3: Eu queria muito.
0: Foi aí que nasceu a expressão, né?
1: Foi.
3: Eu queria muito que meu nome tivesse na agenda.
1: Mas
3: do
1: eu
3: local,
1: acho,
3: né?
1: Que bares também é bom.
0: Filmes de super-herói é bom pra lavar dinheiro também.
1: Também, filmes de não-heróis também é uma ideia legal pra lavar dinheiro.
0: Show é bom, será?
1: Ah, show. Oh. Show.
0: Bom, né?
1: Dá pra lavar um dinheiro, porque o cara que fala o preço dele, né?
0: Coloquei 1 milhão de pessoas aqui no clube já, ó.
2: Tinha 100.
1: Contratei um cantor que cobra 800 mil reais.
0: Como é o nome daquela banda do Papo de Jacaré, pô, aqui?
2: Pio Box.
0: Não, 1 milhão de pessoas pra ver o Pio Box.
1: E um cachê de 600 mil reais.
0: Eu montei 58 pessoas.
3: Eu acabei de montar um festival aqui no interior.
0: Pio
3: Box, Nerildo e Nerivan. Então vamos lavar muito dinheiro.
0: 1 milhão e meio de pessoas aqui na Arena Rodeio em Nova Crixás.
3: No
0: tá
3: primeiro
0: bom?
3: Dia, somente.
1: Então, assim, Nova Crixás, se chegarem 1 milhão de pessoas, Nova Crixás explode.
0: Um beijo, Nova Crixás. 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Enquete Pano Bianco Academia de hoje, André Pupulin, de Henrique Amaral, Jade Mustafé. O que você considera regra de ouro, regra sagrada num restaurante e onde todo restaurante decente deveria seguir, tá bom? Primeira coisa, me incomoda demais, DJ, você vai concordar demais comigo. O uísque é pra servir na mesa. Você não me venha com a dose lá da cozinha.
2: Isso. Qualquer dose.
1: Qualquer dose. Qualquer dose. Ele foi ontem a um restaurante e se vieram com a dose servida pra ele.
0: Não, esses dias não. Sabe um botecão?
1: E cobraram R$80 na dose?
0: Eu não vou falar o nome aqui, mas um botecão aqui do 85, esse dia 2 da manhã.
1: Ah, mas aí que boteca? Eu já imagino. Qual boteca
0: seja? Não, peraí, pô. Eu voltando com o Pokémon, e 2 da manhã, a gente com sono falou: precisamos acordar, vamos descer aqui pra gente fazer o negócio. Aí beleza, aí sentamos lá. Pedi uma dose de Chivas. O cara trouxe a dose servida, a gente bebeu. E, mano, podia ser Chivas, cara. Mas a gente cismou que não era. A gente
2: cismou. Já veio servida.
0: Stitch, não sei. E aí eu fiquei com o cara de otário às 2 da manhã. Eu detesto me sentir cara de otário às 2 da manhã. Às 2 da tarde, ok.
1: Podia ser White Horse.
0: Não, com certeza era algum pingão desses aí.
3: Você tava
0: não
3: muito pode, de boa, né? Mas o correto, na hora que ele chegasse, eu falava: por favor, eu gostaria que a dose fosse servida aqui na mesa.
0: Porra, mas o cara já traz a dose vida.
1: Ué, mas aí não, é igual a coisa dele de chegar com a garrafa de Coca-Cola aberta na sua mesa.
2: Uma latinha aberta. Qualquer coisa, né? Se abre na mesa.
0: Era 2 da manhã, o garçom tava com um canivete aparente no bolso. Eu não vou reclamar da dose.
1: É, ali. Mas naqueles botequinhos ali da 85.
2: Aí você pede a outra, ele cospe no seu copo, assim.
0: Não tem problema. Se for isso que eu pedi, pode cuspir no meu copo, sem problema.
2: Então tá bom.
0: Entendeu? E chegou o homem aqui, ele entende do riscado, viu? Cara, põe um retorno aí, malandro.
1: Bom dia!
0: Bom dia, Felipeira, diretamente do Oficina Cervejaria. Como é que você tá, malandro?
4: Bem, graças a Deus. E vocês?
0: Eu tô ótimo.
4: Os ouvintes, todo mundo bem?
0: Todo mundo. Quer dizer, eu tô mais ou menos.
4: Por quê?
0: Eu tô mais. Não, peraí, porra. Outro dia tomando uma garrafada na cabeça. Não sei se lhe contaram.
4: Não, não fiquei sabendo, não.
0: Então eu vou lhe contar mais na frente, no futuro. Agora, Felipe, é o seguinte. Nossa enquete Pano Bianco, a academia de hoje, é regras de ouro, regras sagradas de um restaurante. Você que é do métier, desde que nasceu, já nasceu dentro de um restaurante. Qual a regra de ouro que você faz questão que seus restaurantes cumpram? E sobretudo Oficina Cervejaria.
4: Regra de ouro pra gente cumprir ou pro
0: pra
4: cliente?
0: Vocês, pra você vale cumprir. Ambos, tá? Aí no seu sim, caso, sim. Vale ambos, viu?
4: Eu acho que pro bar, regra de ouro, principalmente pros garçons, é trocar o chopp e a cerveja antes de acabar. No finalzinho, assim, né?
0: Isso
4: espera
0: é
4: o cliente,
0: né?
4: Terminar. Lógico, né? Eu não gosto também que o garçom leva,
0: claro,
4: aquele copo de chope com aquele restinho, assim, que ainda, uhum, dá pra tomar um gole. Mas acho que pra fazer a venda...
2: Ficar esperto.
4: É, tem que ficar esperto. De olho nas mesas ali, a cerveja do cliente tá acabando, o chope tá acabando.
0: Adiando a saideira, né?
4: É,
0: adiando
4: justamente.
3: E, por exemplo, a dose... Ele pediu uma dose em um boteco em Goiânia, já vê o copo com a dose. A dose tem que ser servida na mesa.
4: Na mesa, justamente, tem que ser servida na mesa.
0: Não, na Oficina vem baldinho de gelo, vem um uiscão lá, é lindo, é bonito e joiado, tá bom?
4: Até porque a gente nem sabe qual que é a bebida que o cara vai servir lá, né? Às vezes ele, claro, tá falando que tá servindo um Johnny Walker Blue lá e tá servindo
1: um Red.
0: Não, às vezes é um Johnny Horse. Às vezes é um Johnny Walker, às vezes vem um João Anda do Paraguai. Né? É difícil.
1: Um cavalo branco.
0: Tá bom, ó, prêmios hoje, DJ Henrique Amaral.
3: Kit Bio Stratos, linha homem, tá? Que é uma linha especial. Tem também par de ingressos cinemais, tem Happyland 2026, boa, massagem Virginia Spicati.
0: Boa, e olha, tem entrada pro Bananada, tá bom?
3: Morreu.
0: Morreu Maria Preá?
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0: Rony Tyler.

0: Alison Fender and Olivia Dean aqui nesse cafezinho velho de guerra. 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DJ Henrique Amaral, nossa enquete Pano Bianco, academia de hoje, é regras sagradas que todo restaurante deve cumprir. A primeira, minha querida Jade Mustafa, a primeira não, já falei uma antes. A segunda, parada mim, que é muito sagrado, como acabar com o a partir de. Olha, é a partir de R$29,90. Aí tu vai pegar a dolorosa, vem 200 conto.
1: Ó, tem uma coisa.
0: O quê, irmão?
1: Tem uma coisa também que me irrita. Que é o seguinte, eu sei que os garçons ali têm sua organização de praça e tal, mas às vezes o cara da sua praça não tá lá e você pede pra outro. E aí ele fala: não, peraí que eu vou chamar o outro. E aí vem o outro, você tem que pedir tudo de novo. Por que que já não tem uma organização ali de lançar, sabe?
0: Olha,
1: rapidamente.
0: Tem restaurante cujo atendimento online ali de tablet funciona. Um exemplo disso tá aí, meu Felipeira querido.
1: Pronto.
2: Eu ia lembrar disso agora, eu ia falar assim.
1: Na oficina a gente não tem esse problema.
2: A gente tá acostumado com tablet, é bom demais, né?
0: E
2: porque
0: assim, um tablet,
2: já lança e já sai na cozinha direto.
0: Beleza, mas, por exemplo, o tablet da oficina, legal, tá sempre ligado, sempre funcionando. O aplicativo é bom de mexer, fácil.
1: É fácil.
0: Mas tem uns, meu irmão.
3: Tem uns, você tem que fazer um cursinho. Deus. Telecurso 2000 pra poder mexer no tablet.
0: Tem que ser programador, você tem que usar
1: inteligência
0: artificial.
1: Não, e o da oficina tem a imagem, que é bom também.
0: Tem a foto do real também. Um cardápio digital sem uma
4: e
0: foto.
4: E letras grandes, pra quem tá cego como eu, nossa, você pega
3: uma mas uma coisa assim, miúda, sobre atendimento, nada. Pra mim, garçom tem que ter, tipo, olhar de lince. Você mexeu a cabeça procurando um garçom já viu que você tá mexendo e ele já tá sinalizando. Porque a pior coisa é aquela que, assim, você chama o garçom tá ali baixado a cabeça. Ele nem tá mexendo no celular, ele tá baixado a cabeça. Aí você chama um, ele tá baixado a cabeça.
0: É de propósito.
3: Aí tá todo mundo de velório, parece que é baixado a cabeça, assim, ó.
0: Mas aí você tem que saber chamar o garçom da forma certa, né?
1: Como comandante, capitão, tio brother, camarada.
0: Não, qualquer patente do exército serve.
2: Ou em último estágio, o pé de rodo. Geralmente isso acontece quando o bar ou o restaurante tá vazio. Quanto mais vazio, pior fica o atendimento.
3: Sim,
2: já viu?
3: O povo patinha.
2: É, que ele, um conversar com o outro, aí dá aquele desânimo. Quando o bar tá lotado, ele tá assim, olhando.
3: Ele tá jogando quase cacheta quando tá vazio. Ele joga cacheta. Mental, assim.
0: Saudade de uma cachetinha, viu?
3: Não, você tá proibido de jogar cacheta.
0: Por quê, ué?
4: Não, sem jogar cacheta já tá desse jeito, imagina.
3: Sem jogar. Não,
0: saudade de uma cachetinha.
4: Não. Eu gosto de chamar assim, ó. Aqui, ó! Aí já olha, todo mundo olha no bar. Aqui, ó.
3: Eu levanto discretamente a mão. Aí de repente eu começo a balançar a mão. De repente eu já tô assim, ó. Quase você dá aula.
1: Eu pergunto o nome sempre.
3: Não, eu também.
1: Sempre pergunto o nome e chamo pelo nome.
0: Boa. Olha, conosco aqui, Ana Luísa, da Ronda Cical. Bom dia, como é que você tá, querida?
5: Bom dia, oi, André. Eu tô maravilhosa e hoje ainda melhor, que eu só trouxe notícia boa.
0: É mesmo? Que coisa boa. Vamos falar sobre Ronda Cical ao longo do programa agora. E antes de saber sua regra de ouro, que todo restaurante deveria servir, eu gostaria de saber qual o seu restaurante preferido na cidade, querida. Só tem uma resposta correta, tá? Fala, pode falar.
5: Eu não tenho um específico.
0: Oficina, você falou? É isso mesmo.
4: Parabéns, acertou.
3: Ela, depois de sair da Pano Bianco, pega a Ronda dela, adquirida na Ronda Cical.
5: Exatamente.
3: Vai para a oficina, tem um ótimo almoço e faz sua massagem na clínica Virginia Spicato.
0: Sem contar a rotina dela à noite, que é cafezinho na dela e Goiás, viu?
3: E não, cafezinho é de manhã.
2: Ela, outro dia, depois de que acorda cedinho, vai pra dela,
0: vai
2: toma
0: pra
2: café.
0: Dela.
2: Mas, e à noite ela. Mas, antes disso tudo, ela tem padrão pupulinho, vai pra Pano Bianco treinar.
0: É verdade. E aí, e no meio dessa seringa, ela organiza a festa da sobrinha dela de aniversário e contrata João Nilson pra montar a estrutura.
1: Boa.
3: Nossa, ela é multitarefa.
4: Parabéns, menina, que isso, se fosse você, eu pedia 10% agora.
0: Olha, ouvinte no ar, bem no pique. Põe um ouvinte aí, dois.
4: Um ouvinte no susto,
0: vai,
4: tá
0: vai,
4: bom? Peraí, se o mouse aqui me ajudar, vai
0: é
4: lá.
0: Outro,
4: vai lá.
6: Fala, galera do cafezinho, bom dia a todos. Então, uma regra de ouro que eu prezo muito é quando eu vou no restaurante, peço um suco natural de laranja, pergunto se aquele suco natural de laranja, de fato, ele é natural, exprimido na hora, e o garçom fala que sim, porém, quando você vai tomar aquele suco e você, que conhece percebe que ele não foi espremido na hora e muito menos a natural de laranja.
0: Olha aí, realmente problema seríssimo, viu? Parabéns, ouvinte, pela indagação, por trazer essa quixiúncula aqui pra esse programa.
4: Eu tenho um questionamento ainda maior, mas eu quero falar no próximo bloco.
0: Sim, sem problema, DJ. Continue participando conosco, o prêmio não falta.

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0: Cafezinho Go Back to Bahia. 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Ô Ana, vamos falar sobre as novidades da Honda Sical para esse mês de julho e em breve instância, viu, querida? 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
0: Eu consigo ganhar um capacete presente da Honda Sical?
1: Hoje eu trouxe um presente e foi eu que escolhi. Então eu espero
0: presente
1: que você
0: pra
1: goste.
0: Mim?
1: Claro.
0: É mesmo?
1: Exatamente.
0: Tá aí você?
1: Pra todos que estão aqui presentes.
0: Pra todos já. Opa. Não gostei tanto.
1: Mas o seu é diferenciado, posso falar.
0: Ah, é?
1: Eu que escolhi.
0: Já tá aí com você?
1: Tá comigo.
0: Ah, tá ali fora.
1: Exatamente.
0: Tá bom, próximo bloco.
1: E pros você... ouvintes também.
0: É pros ouvintes.
1: Tem
0: não,
1: presente não. Também personalizado da Honda.
0: Próximo bloco a gente coloca aqui na dança, isso. Tá bom? Morreu Maria Preá. Ouvinte no ar, ou
2: o pessoal do cafezinho, bom dia. É o seguinte, eu tô vendo vocês aí, mas moço, tu não sabe a diferença entre um Chivas e um White Horse, então não gasta teu dinheiro à toa não, pede pra beber o White Horse mesmo.
0: Tá muito correto.
3: Não,
0: ele tá corretíssimo. Você tem razão, bicho, eu só vou beber o White Horse agora.
3: Eu conheci uma vez, é bom que eu vou falar isso no rádio, uma vez eu conheci um falsificador de uísque.
0: É mesmo?
3: Da mesma bacia que ele fazia o uísque, ele fazia Black, Red, fazia Chivas 18, fazia Ballantines, da mesma bacia. Aí ele dava pros mané experimentar. Aí o cara tomava o Red, um uísque de entrada. Aí dava pra ele, isso aqui é o Black. Aí o cara, aí já tá, já diferente.
0: Melhorou, né?
3: Já é diferente, ó. Já sentiu um paladar diferente.
0: Mas isso é do ser humano, DJ. A gente não aplaude o discurso, a gente aplaude o palco. Ainda tá me entendendo?
3: Aí vê que não entende nada,
0: né? A gente
3: nada,
0: não aplaude,
3: né?
0: O licor, a gente aplaude o rótulo.
3: O cara tem que treinar um paladar pra descobrir a diferença de um uísque pro outro.
0: Querido, a diferença preponderante é ressaca. Sabe? Essa é a diferença que você descobre
1: no
0: na prática.
1: Dia,
4: não, mas
1: você sabe,
4: com quase todas as bebidas, com vinho também.
0: Com vinho também, né?
4: Nossa, quando eu tomava aqueles vinhos de garrafão, que eu não vou dizer o nome, que começa com sangue e termina com bovino, nossa, a ressaca era tenebrosa.
0: Cara, lá na minha terra tinha um vinho de garrafão, não sei se tinha aqui também, mas eu acho que não. Chamava vinho Padre Cícero.
4: Não, esse
0: era
4: não.
0: Fazia um milagre, né? Era a cara do padinho assim, um garrafão de vinho.
3: Gente, isso era um pecado. O cara acordava e falava, Padre Cícero.
0: Padre
3: Cícero, eu tô ruim.
4: Era uma heresia esse vinho, não.
0: Pô, saudade de Padre Cícero, viu? Recebi informações, viu? Sobre Padre Cícero. Voltou à terra, reencarnou, Felipe.
3: Oi?
0: Agora é um cantor de trap na Baixada Santista. Que porcaria, hein, Padinho, Padre Cícero. Olha, a sua benção, viu,
3: Padinho? Fazendo dupla com o Chorão. Baixada Santista.
0: Sim.
3: Vamos lá.
5: Bom dia a todos que compõem a mesa da Interativa, que estão com a gente segunda a sexta nesse programa maravilhoso, sábado, que é o Cafezinho. Tô acompanhando aí o programa de hoje, que se iniciou falando sobre... As pessoas não conseguem mais escrever corretamente, utilizar um acento, uma vírgula, uma pontuação final. Escreve tudo emendado. A gente tem que usar uma legenda para estar utilizando o WhatsApp, para estar reformulando as frases. Esse pessoal aí não consegue redigir paulatinamente.
0: Não consegue.
5: Um abraço
0: consegue.
5: A todos.
0: Valeu, querido. Obrigado.
5: Um abraço, André Rodrigues.
0: Tamo junto, viu? Um forte abraço. Agora.
3: Levou prêmio?
0: Levou. Temos. Abaixei. Levou Happyland, pode ser?
3: Pode.
0: Happyland, querido. Happyland 2026. Que dia o Happyland, DJ?
3: Happyland tá rolando na pecuária de Goiânia.
0: Ah, já tá rolando.
3: Já tá rolando.
0: Como eu ia dizendo, o dia do Happyland é o dia de hoje, é o dia de sempre, tá legal?
3: Férias, né? Levar as crianças lá.
0: É verdade. Agora. O que faz um sujeito escrever bem, Jade Mustafé, você professora de português de redação, é leitura. Não
1: também,
0: tem regra
1: também.
0: Que o professor passe que faça um milagre na sua ortografia,
1: né?
0: No seu vocabulário. É leitura, cara. Leia, alimenta e quem escreve. Agora, o sujeito trabalha com a palavra, sobretudo a palavra escrita e não lê.
3: Já diria o Zeca Pagodinho, né? Molhar a palavra.
0: Querido,
3: né?
0: A palavra está, ou por outra, a leitura está para quem trabalha com a palavra, assim como o pudim está pro Rei Momo no carnaval. Sabe? É o que te engorda, é o que te dá sustância e tutano. Mentira minha, vovô?
4: Não.
3: Não sei de onde eu tirou o Rei Momo.
1: As analogias
3: pudim.
1: Que
3: não,
1: a gente
4: sim, eu fiquei perdido entre o pudim e o Rei Momo.
0: Falar nisso, saudade um Rei Momo decente. Esse dia eu peguei um. Esse carnaval passado. Eu peguei um Rei Momo assim, viu o Rei Momo? Rei Momo de Ozempic. Rei Momo magro. Que isso?
4: Só tinha o cabeção. Caso,
3: tá
4: só
3: mais cabeção. Fácil você realizar o desejo do pudim. Te leva ali na esquina no panificador, tem pudim lá.
4: É, né? Vai ali na dela, tem um pudim decente.
3: Maravilhoso.
0: Todo mundo aqui de acordo que pudim é a maior sobremesa de todos os tempos.
4: Não.
3: Cara, eu acho que o pudim. Não, eu acho que o pudim.
1: O pudim democrático.
3: O pudim e o brigadeiro estão pau a pau.
4: Não. Ai, uma cocadinha, gente. Uma cocadinha de coco queimada ali.
3: Não,
1: mas a cocada
3: você
1: não faz em casa fácil, né?
3: Não faz, né?
1: Agora o pudim e o brigadeiro você faz na panela ali.
4: Você faz em casa fácil.
0: Arroz doce,
1: mas arroz doce não é nem comida.
3: Não é tão comercial assim. E gostaria de pontuar rapidinho o meu questionamento da nossa.
4: Por favor. Hoje. Vai ficar pro próximo bloco?
3: Não, vai, ainda dá tempo. É o seguinte, você vai em lugar super, hiper, master, blaster, sofisticados nesta cidade.
0: Pois não.
3: Pede um suco.
4: Aí voltou
3: o suco vem quente.
0: Não, isso é inadmissível.
3: E sem açúcar, sem nada. Aí, e tá lá no cardápio.
0: Não,
3: 25 a R$30 o mesmo suco. Eu prefiro suco de pit dog.
0: Não, tá, mas sem
3: porque
0: açúcar.
3: Porque vem geladinho,
0: okay, né?
3: Vem com açúcar.
0: Não, sem açúcar, ok, né, querido? Que não, açúcar não, você põe não, na não. Mesa.
3: O certo é o quê?
0: Não. O certo.
3: Eu vou te explicar.
0: Existe o açúcar na mesa.
3: O Silvio Santos fala ou não fala?
0: Fala.
3: Você pede o suco, automaticamente ele tem que vir com açúcar.
0: Não, meu Deus.
1: Sim. Você pensa
3: você tem que falar pro garçom, por favor, eu quero o suco sem açúcar.
0: É o contrário, bicho.
4: Não, é o contrário,
1: gente,
4: DJ.
1: O garçom pergunta.
4: É igual café.
1: Com ou sem açúcar?
3: O garçom então pode perguntar.
1: Com ou sem açúcar?
3: É igual água. Agora você paga caro naquele suco quente.
0: Não sei.
3: Isso pra mim é inadmissível, você tem que pedir depois gelo. Isso eu tô falando na maioria dos lugares sofisticados da cidade. Entendeu? Lugares chiquérrimos. Eu passo esse período.
4: Não, a do açúcar eu acho, assim, que é questionável. Essa posição sua, como várias outras.
6: Lá na oficina, no tablet, você escolhe. Lá tem sem açúcar e com açúcar.
4: Tem com gelo e sem gelo.
6: Tem com gelo e sem gelo, tem com limão.
4: E quando você pede refrigerante também.
3: No caso da oficina, eu tenho mais é que agradecer que o suco é perfeito. Ah, porque é bem gelado mesmo.
4: Isso tudo era pra fazer um merchan da oficina?
3: Eu tô sem crédito lá.
0: Agora, outra coisa também. Olha, eu tô irritado com tal do suco de caixinha, esse suco pronto. Isso não, primeiro não é suco, irmão. Isso é um refresco aí.
4: Não, isso é muito açúcar, né?
3: É muito açúcar.
4: Esse é pro DJ.
1: Tem muito tempo que eu não tomo um suco de caixinha.
3: Não, eu tomo, lá em casa tem.
0: Não, não, não.
3: De maracujá é
0: radioativo, eu não gosto.
4: Nossa senhora.
0: Só volta a tomar o dia que patrocinar o programa aqui. Aí eu volto a tomar.
4: O Del Valle, La Fruta.
3: A família Pinheiro, vem pra cá, cai pra dentro, bicho,
0: e é ruim o gosto. Pô, você pega um suco de laranja com conservante.
1: Bom, agora eles não vão patrocinar
4: André. Del Valle acabou de mandar mensagem que é patrocinar a gente.
0: Irmão,
4: suco de caixinha é bom ou ruim?
0: Del Valle, nem o time do Equador leva a sério.
3: Não. O La Frute da família Pinheiro, o de maracujá é maravilhoso, o de uva também. Agora o restante eu não sei.
0: Agora, tem uns de garrafinha que tem.
4: Não, aí são uns integrais, né? Melhor.
0: Esse que a validade, Felipe, é o quê? É 24 horas, né? Quase.
6: É, isso daí você tem que ficar mantendo refrigerado.
0: É, mas esse é maravilhoso.
3: A partir do momento que você abre, rapidinho.
0: E outra coisa, gente, vamos colocar mais suco, mais opções interessantes de suco. Por exemplo, morango com jaca, mamão com laranja. Não, falando sério. Porque, de repente, só aquela coisa, cajá, caju, manga, uva e laranja. E maracujá.
4: Melancia com gengibre.
1: André,
4: é bom.
1: Só uma esse curiosidade, é bom, de verdade. Você bebe muito suco quando você vai pro bar?
4: Bebe.
6: Suco de cana.
4: Suco de cevada.
1: Porque ele tá preocupado aqui com a carta de sabores de suco.
4: De
1: e
4: malte.
1: Agora há pouco ele tava falando que tava tomando para tudo.
4: Suco de gengibre.
6: Cana, o caldo da cana, assim, ele toma.
0: Eu adoro. Ah, tá bom, dito isso, sigam participando conosco. Nosso enquete em Pano Bianco de hoje. Regras de ouro, regras sagradas que todo restaurante deveria seguir. Tem prêmio, tem um escambau. Deus esteja, tá?
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0: Fiquem agora com Ariana Grande. Hate that I made you love me. Essa molecha.

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7: Rihanna e um cara que eu não sei pronunciar o nome, talvez seja Mickey Echo. Stay.

0: Cafezinho Go Back, meus biruleibis. Nossa enquete Pano Bianco Academia de hoje, DJ Henrique Amaral. Peraí. Meu Deus.
1: Que é isso?
0: Não, eu acho que eu tô com pneumonia, viu?
1: Uai, mas não.
0: Eu acho que eu tô. Quem foi que falou nossa aí? Foi a Ana? Não, eu acho que eu tô. Fiz esse autodiagnóstico. Porque, bicho, eu não saro, não fico bom, é terrível. Ouvinte fala aqui. Regra sagrada é o garçom me chamar de campeão, sempre. A guisa da nossa enquete Pano Bianco Academia, eu ia começar a falar de um pigarro aqui. Mas é regras sagradas de ouro em qualquer restaurante, tá legal? Uma regra, bicho, que eu prezo bastante, DJ Henrique Amaral, meu brother. Diga. É que o prato tem um nome em português, cara. Ah, o restaurante é francês, aí põe um troço francês. Peraí, bicho. Eu não tô em Marseille, não. Eu tô no setor barista. Eu exijo um nome em português.
2: Aí o bom que você fala que tá na França, você vai pra Marseille. Não é nem Paris, né?
0: Não, não. Marseille, não. Não, eu prefiro Marseille. Pra mim é mais calmo, sabe? É Caldas Novas da França. Eu acho mais de boa, tá bom? Mas e outra coisa também, é quando vem um nome frufru e é uma coisa simples. Por exemplo, mousse de cará com espuma de orvalho. Porra, bicho, aí vem um purê de batata velho com caldo em cima. Que isso?
1: É isso.
0: Dá o nome direito, malandragem, tá bom? Ouvinte aí, fala, o que é que esse povo tá birulando?
3: Bom dia, cafezeiros. Tô com o DJ na questão do suco. O problema é que as coisas hoje estão invertidas. Café era com açúcar, suco era gelado, refrescante, doce, comida era farta. E toca homenagem pra Bonitalia. Tocamos já, Fábio.
0: O Bonitalia se foi?
3: Foi.
0: Partiu?
3: Partiu.
0: Ontem ou hoje?
3: Essa madrugada, pronto.
0: Essa madrugada?
1: Acabei de ficar sabendo.
0: Bonitalia, qual a nacionalidade Bonitalia?
3: Boa pergunta, cara.
0: Nossa.
1: Tem
0: cara
1: de canadense. Silêncio.
0: Pesquisa aí.
1: Vou fazer essa.
0: Onde nasceu Bonitalia?
2: Eu já tô achando aqui, Bonitalia.
0: Que galesa.
3: O show dela em Goiânia.
2: Hã? Do País de Gales.
3: País de Gales. O show dela em Goiânia eu abri. Eu toquei lá no palco. Tive a honra de tocar no palco.
0: Você abriu pra Bonitalia?
3: Agora, o produtor dela, o gringo lá, o cara perguntou, o DJ James, pode ficar no palco, ao lado aqui. Ela, pode. Toquei no palco, lá no Goiânia Arena, rapaz.
0: Pessoa massa.
3: E assim, a Bonitalia é realmente fenômeno.
0: Essa história do DJ, cara, o maluco abriu pra Bonitalia, diga aí.
3: É, show da Bonitalia.
0: Isso é do caramba, viu,
3: bacana,
0: Dias?
3: Foi muito bacana.
0: Deixa eu agradecer aqui, Ana Luísa, da Ronda Cical, porque me deu de presente, olha isso.
3: Trouxe uns mimos.
0: Me deu uma pochete da Ronda, irmão. Agora eu sou homem de pochete, agora eu posso pegar pessoas no Martins Sererê, querido.
3: Não, e detalhe, duas pochetes, é incrível, né?
1: Tô feliz, você gostou,
0: cara,
1: André.
0: Não, adorei, cara, e é infantil, né?
1: Não.
0: Não, pra adulto.
1: É pra
3: aí
1: tudo.
3: Você põe o power bank aqui atrás, cara, e vai carregar legal, seu celular.
1: Vou levar suas coisinhas.
0: Eu vou colocar minhas coisas aqui, umas coisas que eu uso.
1: Exatamente,
2: permeável. Medicina natural, né?
1: Pode levar pra qualquer lugar.
3: Medicina terapêutica.
1: O que você quiser.
0: Não, aqui cabe caneta. Cabe marca-texto.
3: Cabe o Pokémon.
2: Maço de cigarro.
3: Mas é o seguinte.
0: Não, eu no fundo. É.
1: E tá com pneumonia.
0: Então, o que foi?
3: Você tem duas pochetes, a natural e essa agora. Vamos lá, ouvinte.
0: É, que piadinha ruim, hein?
4: Bom dia, André. Bom dia, Jay. Ô, André, você foi trabalhar hoje? Milagre. Ô, Glória. Cara, acho que tinha que ser assim, de lei. É sobremesa grátis. Fui num rodízio aí de. Numa churrascaria aí, bem famosinha aqui em Goiânia. Paguei 90 e tanto. Na hora que eu fui lá pegar a sobremesa, 15 conto. Eu falei, mas 15 conto pra comer um doce?
3: É, ué.
0: Ué, querido, mas você queria o quê? Entendeu? Agora, sobremesa de graça em restaurante, geralmente é aquelas compotas que vocês goianos gostam, aqueles troços lá, aquele negócio verde, como é o nome daquilo?
1: Doce de figo?
0: Sei lá, deve ser uma porcaria aí.
1: De mamão? Doce de mamão.
2: Ah, o de mamão em fita é bom demais.
0: Ambrosia,
1: que é de ovo.
0: Não, Deus me livre, não come essas coisas, não. Eu prefiro pagar pelo pudim, pra mim compensa mais. Sobremesa de graça na oficina tem, Felipe? Só
5: o aniversariante, né? Ganha, né? O aniversariante ganha um bolinho assim, como chama aqui? Brownie? Não é brown, não, é petit gâteau.
1: Eu amo.
3: É. Petit gâteau.
0: Aliás, petit gâteau foi uma epidemia, uma época, parou agora um pouquinho mais, né?
3: É, mas nunca sai de moda.
1: Nunca. Não, mas é gostoso demais, não pode sair, não.
0: Agora, petit gâteau, vamos fazer direito, gente, porque tem que ser cru por dentro.
1: É, tem que escorrer.
0: Correr,
1: tem
0: caldinho,
1: tem
0: aí,
1: que escorrer.
3: Abre o
1: petit gâteau.
3: Queimar o céu da boca.
1: Como é que é, Ana? Quando você corta, já derrete
0: aquele. Justamente caldo. A calda. Tem que ser assim, mas vocês estão. Mas aí tem uns petit gâteau que é por dentro, parece um cimento.
2: Aí, eu tô aqui perdido numa coisa,
0: mano. Em que, querida?
2: Porque a gente tava falando que seleção brasileira pra ser campeão mundial tinha que ter um galã. E essa passada não tinha.
0: Pri, mas peraí. Essa teoria, eu não assinei embaixo.
3: Calma
0: não.
3: Aí que o salto foi um pouco quântico pra mim. Não. A gente tava falando de petit gâteau.
1: É, eu não entendi nada, petit gâteau.
2: gente tava conversando no intervalo e fui pesquisar.
0: Ah, pois não.
2: Aí assim, tá, a gente tava em dúvida em 62, quem era o galã.
0: Quem era o galã daquele time?
2: Aí eu pesquisei, galã, Mauro, seleção. Zagueiro. Marildo.
0: Ué, Marildo, o Possesso, não era galã.
2: Aí eu fui assim, olhar de verdade as fotos do Marildo. Eu falei, gente, não, em 62 parecia... existia um senso estético. Querido, bem peculiar.
0: O Marildo parecia o Buiú da Praça é Nossa.
2: Sim, o apelido dele é Possesso.
0: Aliás, tem um amigo meu, não vou falar aqui o nome dele, não vou falar que é Julieta Meirelles, mas o apelido dele é Inimigo do Buiú. Lembra o Inimigo do Buiú? O lourinho que ficava tirando onda com o Buiú? Que saudade Praça é Nossa, hein? Por que acabou Praça é Nossa?
3: Não, não acabou não.
0: Acabou não?
2: Simplesmente você parou de assistir o SBT.
0: Bicho, valeu, porque, SBT. Olha, por que a gente parou de assistir SBT, hein, bicho?
1: Porque
0: quem
1: morreu lá. Porque o Silvio Santos foi.
0: Lá, não morreu, não? O caso Alberto Nobre?
1: Não, morreu não. Não, quem morreu foi o Silvio Santos.
0: E o bom Felipe, aquele velho lá, pô, da praça, morreu, né? Carlos Alberto, querido Carlos Alberto. Ouvinte, vai.
6: Luca Fezeira, aqui quem fala é Eli. Sobre a enquete de hoje, eu quero parabenizar o Oficina.
0: Ó,
6: opa, porque em questão de atendimento, os garçons ficam sempre atentos, além do tablet que tem lá na mesa. E assim que você termina o que você pediu, rapidinho eles já mantêm a mesa limpa, entendeu?
3: Pra você consumir mais e gastar, bicho. Lógico, isso é estratégia.
0: Olha só. Ai, cara, eu sou apaixonado pelo teu bar, viu, bicho?
5: Dá um voucher de R$50 pra ele
0: levou,
5: consumir lá, né?
0: Levou o voucher Oficina Cervejaria, irmão. Esteja com Deus, tá bom?
3: Bora.
0: Ó, próximo bloco, temos recado da Honda Cical.
3: Recado esse, bacana,
0: esse
3: hein?
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0: né, bicho?
1: Começamos com tudo.
0: Morreu Maria Preá, Dr. Dreams, no Tio W.

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0: vendedor de piqui, né? Por favor, por obsequio.
1: Nossa.
0: 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Rappers Delight, né, Di?
1: Isso.
0: 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Wonder Mike. Beleza. Hello. Muito ouvinte aqui, bicho, birulando, hein?
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0: Vamos falar da Honda. 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
1: Qual é o nome do supermercado, Ana?
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2: é próximo do Garavelo.
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2: na Avenida
1: do Garavelo.
2: Esmeralda.
0: Próximo do Garavelo é uma coisa também um pouco efêmera, né? Porque pode ser muitos cantos, né? Próximo do Garavelo.
1: Garavelo é grande, né?
0: É um pouquinho. Olha, um beijo pessoal do Garavelo. Eu amo aquele setor, viu? Pessoal. Eu gosto daquilo.
2: É muito bom.
0: Eu vou mudar pra Aparecida, é só eu criar vergonha na cara. Cara, quando eu vou pra Aparecida, e tô indo bastante Aparecida, o André Pulim, me incomodando aí, se eu tiver.
1: Não, eu tô rindo de você.
0: Não, deixa eu te falar um negócio. Eu sinto a frequência e a minha vibração mudar na hora que eu cruzo a Rio Verde, querido. Porque alguma coisa acontece no meu coração, viu?
1: Quando
2: que só quando eu crio Rio Verde.
0: Só quando eu cruzo a Rio Verde.
1: Com a Avenida
0: São João. 38.
1: Milão. Pra mudar. A Milão não cruza a Rio Verde. Mas não quer chamar da ponte do Rio pra cá? Da ponte.
0: Olha, eu quero ouvinte, não é? Eu quero ouvir o lá.
3: Eu tenho 7 anos. Meu nome é Diego Link. Quero ingresso pro Happy Land.
0: Rapaz. E aí? A gente vai fortalecer o guri aí, bicho?
2: Vai.
1: Vai. Eu só quero que ele melhore um pouquinho só pra ele não ficar desse jeito, falando...
0: Não, mas a criança tá com sono, meu irmão. A criança tá de férias. Para, ó, aproveita as férias, viu, criança? Lá no Happy Land. Levou o Happy Land. Morreu Maria Preá, bicho.
1: Morreu.
0: Tamo junto. Um forte abraço. Nossa audiência infantil.
1: André, hoje tá com coração mole, hein, bicho?
0: Não, eu sempre tô com coração mole, né?
1: Tá sim. Não posso falar, não.
0: Problema.
1: Tá certo.
0: Tá, vai.
4: bom dia, cafezeiros. Paulo Vitor aqui, motora de aplicativo.
0: Fala, Paulão.
4: Cara, regra do restaurante, não pode faltar suco de abacaxi sem hortelã.
1: Cara, gente, isso é porque muito parece verdade. Que virou uma coisa que o abacaxi, na hora que você colhe ele lá, já tá com hortelã. Não, tá errado. Ele tem vida própria. O abacaxi tem vida própria.
0: Ninguém serve mais abacaxi com abacaxi, né?
2: Só com hortelã.
0: Por que isso, hein, Ana Luísa?
2: Já vem a polpa pronta, né?
1: Tá errado.
0: É verdade. Mas por que isso, Renato? Por que essa obsessão pelo hortelã?
2: Não, fica gostoso, né? O hortelã também.
0: Ah, é?
2: É refrescante.
0: Então eu vou colocar uma pastilha house de hortelã em todas as suas bebidas.
1: Tem um gosto de pasta de dente.
0: Não, é ruim demais.
2: Nossa, eu gosto.
0: Tem, né?
2: Acho uma delícia, refrescante.
1: Não gosto. Gosto de colgate, né? Ruim. Refrescante é uma sala com ar-condicionado no 16. Abacaxi cortelã não é refrescante.
0: Olha, tem um ouvinte aqui polemizando, viu?
1: Que?
0: Bom dia. Ele fala aqui em tom grave. Aliás, é a Brenda Cutrim que fala.
1: Ela fala bom dia.
0: Bom dia. O mínimo que um restaurante deve fazer é servir as coisas na temperatura correta. Se é um risoto, tem que ser quente. Se é um refrigerante ou chope, tem que ser gelado. É o mínimo que eu espero. Manda Brenda Cutrim. Ô, Brenda, é o seguinte, o problema aqui é o risoto, querido. Querida.
1: Não, mas risoto frio não tem lógica, né?
0: Não, meu irmão.
1: Aí vira uma argamassa, né?
0: Vocês estão romantizando o risoto demais.
2: Vocês. Já tá acusando a gente.
0: Não, então assim, um pupulim, qualquer coisa. Vamos fazer um risoto lá em casa para os meus colegas.
1: Eu fico com preguiça de fazer risoto.
0: Faz uma carbonada, Ancelotti. Para de com essa onda.
1: Na verdade, eu ando fazendo risone, que é uma massa que parece um arrozinho.
0: Não!
1: E aí ela fica pronta em 10 minutos. É mais prático.

0: Se você deixa esfriar 10 minutos depois, o risoto com a porcaria.
1: Ô, Felipe, o Fábio tá perguntando aqui, amanhã vai fazer 16 anos de casado, ganha bolo lá no, na oficina.
2: Aniversário de casamento?
1: É, aniversário de casamento.
2: Pode ir lá que eu vou. O petit gâteau, né?
3: É, o petit gâteau. Tem que levar a certidão de casamento, né?
0: É, pode ir. O Felipe falar. Já ficou com medo. Bolo não, gente.
4: Eu não consigo.
0: É um petit gâteau.
1: Não, e detalhe, é um petit gâteau pro casal, viu?
3: Ô, Felipe, sábado eu comemoro 3 meses de casamento.
0: Ganha bolo. Suco de abacaxi com hortelã.
1: Ah, meu Deus do céu, viu? Abacaxi com Pandora.
0: Esses caras é pidão, né, bicho? Parece eu, impressionante.
1: Parecendo eu também. Vamos lá, mas último ouvinte, vai.
5: Bom dia, cafezeiros.
1: Bom dia, irmão.
5: Quem fala aqui é o Bruno.
1: Vou acelerar que tá meio...
5: Cara, não é puxando saco não, viu? Mas vou falar a verdade. Eu conheço uma oficina das antigas. Eu sou da década de 80, né? Então, da década de 90, 97, 92, se eu não me engano. Fui muito lá, mas ia mais pra tomar cachaça mesmo com os amigos e tal. Depois voltei lá algumas vezes, inclusive com a minha esposa, que eu tô hoje há uns 13 anos atrás, eu fui lá com ela, a gente ainda namorava. Então, nunca fui ligado muito de associar a comida, né?
0: Que podcast, hein?
5: Tive petisco, enfim... resolvi pedir a semana passada, cara, um camarão ao molho Alfredo, se não me engano. Meu amigo, gostei tanto, cara. Minha esposa amou, tá pichado mesmo, não é sabor camarão, não, sabe?
0: Que nós já... Valeu, querido. E por que, ô Felipeira?
3: E você tirou o pedaço que ele elogia, que era camarão, e ele voltou de novo e estava bom.
0: Estava bom. Deixa eu te falar uma coisa, Felipeira. Só fale pra nossa ouvintada, onde vem o camarão servido na oficina cervejaria por obsequio?
2: Vem do Rio Grande do Norte, né?
0: Da onde?
2: Rio Grande do Norte.
0: Oh, muito obrigado. Tá bom.
3: É, o Rio Grande do Norte exporta coisas boas como camarão e o André Rodrigues.
0: É, tem camarão em Tubiara?
3: É, graças a Deus, não. Porque imagina camarão no Paranaíba. Ia ser...
0: Não dá, né, bicho? Não. Não, mas camarão do qual? Por exemplo, eu não como camarão nem da Bahia, nem camarão pescado em Santa Catarina. E nem camarão no Jardim Goiás. Não, não como. Não como até porque camarão é assunto sério. Eu tenho propriedade, uma vida comendo camarão.
3: Camarão no Parque Flamboyant ali, você não come, não?
0: Não, não como. Nas imediações do Parque Flamboyant, eu acho abjeto. Até porque eu tenho péssimas experiências com camarão lá. Então, camarão é uma coisa muito séria. E eu fico triste com quem tem alergia a camarão. O que essas pessoas fizeram em outras
3: vidas? Eu tenho pena de quem tem alergia a camarão.
4: Mas você sabe que alergia desenvolve. Você pode comer camarão a vida inteira, um dia você come camarão e você é alérgico, então...
0: Tem isso?
4: Tem.
0: É mesmo?
4: Eu nunca fui alérgica a gato. Cara, tive gato a minha vida inteira. De repente, fui parar no
3: hospital.
4: Eu também,
3: depois dos 30, tive alergia. Eu tive cachorro a vida inteira. É. Hoje eu tenho alergia.
0: Eu tenho isso com casamento. Fui casado a vida inteira. Aí teve uma hora de alergia.
3: André, mas fique atento. A alergia a camarão pode ser.
0: Não, isso não vai acontecer comigo, não. Deus gosta de mim.
2: Do mesmo jeito que ela pode sumir também.
4: É, ela pode sumir também.
1: Pode ter, ela pode. No caso de sumir, não é bom arriscar, né?
4: Agora, tem isso.
0: É falta de educação, né? Você vai com a pessoa pra um restaurante, frutos do mar e tal, aí do nada a pessoa começa a fechar a glote, inchar tudo.
4: Que falta.
3: Fica parecendo um baiacu, né? O baiacu é a comida, aí, não você. Bicho,
4: não respeita o date, né?
0: Melo jantar. Bicho, eu falo, liga aí pra SAMU, bicho. Deixa eu comer meu camarão aqui, pelo amor de Deus. Não, não é falta de educação.
1: Não, pra mim, eu quero mais pra ter alergia, porque eu como tudo no lugar deles.
0: Oh, tá bom. Só,
3: mas aí você não vai com as pessoas nos lugares, né?
0: Boa, a sensibilidade do DJ é tocante. É tocante, não é?
4: Parabéns, muito DJ. Humano, muito humano.
0: Muito humano, demasiadamente humano, já diria.
1: Nossa, não, sou X-Men, mutante.
0: Mutante da Record, você é.
3: Com baixo orçamento.
0: Olha, o mutante da Record é a prova que você não pode ouvir o povo.
3: De verdade.
0: Não, porque fizeram uma pesquisa no Brasil, a Record fez a pesquisa, né? Qual é a novela que o povo quer ouvir? Quer assistir, aliás. E aí deu, queremos uma novela de mutante. E aí fizeram aquele troço com o Mário Frias e o Oscar Magrini.
3: Com patrocínio, não, podia dar certo, né?
1: Com o patrocínio de Dolly.
0: Como é que a gente acredita no Oscar Magrini voando? Que não dá, né, porra? Fica difícil,
3: não,
0: tá,
3: mas você vê a propaganda. E no Mário Frias atuando? Como que acredita?
0: Não acredita, né, bicho? Impressionante. Nosso querido deputado Mário Frias. Ó. 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

0: obrigado.
1: Titãs, Sonífera Ilha, a maior banda de todos os tempos da última semana. Que saudade do Easy, hein? Tá onde? Tá na Tailândia, o Easy?
2: Tá lá fazendo fórmulas.
1: Não sei, o querido Easy morreu, né, querido? Morreu em 1996, eu acho.
2: Não, moço, tá lá na Tailândia, ele dirige tchuk-tchuk.
1: Tuk-tuk. Aqueles carrinhos velho, né?
3: É, tipo uma motinha com uma cabininha.
2: Aquela lambretinha.
1: Aquela chinerai com guarda-sol, né, bicho?
3: Isso, bem desse.
1: Que coisa triste. Tá bom? Bom dia, regra sagrada de restaurante, gente, é sempre incluírem algo a mais na conta. Se não ficar atento, leva ferro. Mandou aqui o nosso ouvinte. Eu parei de conferir conta. Parei, dá muito trabalho. Eu tava assim com os amigos. Bem, irmão, veja aí, pago de vocês. Quanto é que ficou pra mim? Que é 20
4: então
1: reais,
4: é bom sair com o André, gente. Acabei de descobrir que é
2: jeito.
4: Ótimo.
2: Fica... Lá sabe? Na oficina foi desse jeito. Tínhamos uma cota, sempre passávamos a cota.
1: Passamos
2: o André, não, pode pegar, o que passar eu pago.
4: Aí é gostoso demais.
1: Não, mas outra coisa, bicho, porque aí fica aquela picuinha, Felipe. Tem coisa pior, você sair pra um restaurante e vir a dolorosa, aí o cara, peraí que eu vou calcular na calculadora aqui. É 10 reais mais 8,50, mais 3,25,
2: mais 10%.
1: Ah, porra, para, meu irmão.
4: Não, mas dependendo do lugar, tem que conferir.
3: Dependendo do lugar, tem que conferir.
4: Por
3: experiência própria. E dependendo da quantidade de pessoas e de contas.
4: Isso.
3: Eu morei no sul da Bahia e tinha lugares lá que um simples almoço a conta vinha 4 mil reais.
1: Não é possível.
4: Ah,
3: tem.
2: Não, essa é uma questão difícil, esse negócio da conta.
3: Aí
2: você
3: tem.
2: Na oficina, não tem a conta separada. Tem muitos lugares que não separa por pessoa, né? Então, assim, é complicado. Vem aquela conta enorme lá, que tanta gente, realmente.
3: Não, e aí você vai, por exemplo, na época que eu morei lá, esse lugar, inclusive, um drink custava R$70.
1: Aí é loucura.
3: Se a pessoa pede 10 gin tônica, são R$700.
1: Mas sabe o que é isso? É pra roubar paulista.
3: Não é pra roubar gringo. Isso é pra pegar gringo.
4: E tem gente que vai.
1: E aí pra passar a perna.
2: Até agora vocês não entenderam que esse lugar tem pole dance.
1: Tem pole dance, né?
3: Não, tem não.
4: Qual o problema do pole
3: dance? É na beira da praia ainda.
1: Mas aí eu vou recriminar, hein, Ana? Um local que passa a perna em paulista e gringo. Eu sou nordestino, eu não posso recriminar. Eu tenho só que entender e seguir a vida. É. Entendeu? Mas aí, 4 conto num restaurante, irmão?
3: Sim.
1: Não tem comida no mundo que valha 4 mil. Desculpa.
4: Eu também.
1: Não existe, bicho. Isso é roubo, irmão. Tá bom, obrigado. Um abraço
2: não
1: pra vocês.
2: Não pode faltar em restaurante de lei garçom de cabeça baixa.
1: Tem que ter, né?
2: É o Luciano que mandou essa.
1: Tem que ter. Ô campeão, querido, tá bom? DJ, encerra o programa com a música da Bonnie Tyler, mano.
2: Abrimos o programa
1: ouvinte,
2: com Bonnie Tyler.
1: Abrimos, querida Bonnie, hein? Morreu de quê a Bonnie Tyler, hein?
2: Cara, boa pergunta, viu? Não sei. Não
1: sei. Se o Popolim conseguir participar do programa, porque ele tá.
3: Eu tô mostrando pra Jade as fotos do restaurante que a conta fica. Aí ela, agora eu entendi.
4: Agora eu entendi, mas é um lugar que a gente jamais estaria.
1: É, não, claro. Tranquilo. Ô, Popolim, eu vou pro. Em novembro, eu vou pegar férias aqui. Vou pro sul da Bahia, só tô em dúvida onde eu vou. Trancoso não, né? Dizem, eu tô recebendo boas dicas de Morro São Paulo. Esse dia, aliás, foi...
3: Morro é legal, mas também é inflacionado, igual o Trancoso.
1: É.
3: Caraíva é inflacionado.
2: Jericoacoara.
1: Jericoacoara é no Ceará, bicho.
2: Eu tô falando que é bom,
1: no Ceará, irmão.
3: Não, eu acho assim, eu acho que compensa você ir. Eu sugeriria pra você ir pra Trancoso, porque de lá você pode ir pra Praia do Espelho, que é super linda. E dá pra fazer bate e volta. E dá pra ir e ficar 1, 2 dias só em Caraíba.
4: Em
2: São Paulo, eu sugeriria.
1: Você já foi, Felipe?
2: Fui 15 vezes.
1: O oposto. Especialista. Não, me recordo. Estão
2: meu
1: me
2: pai
1: recomendando
2: foi 20.
1: Muito. Esse dia estava em visita ao nosso querido Juscelino Braga na canal Cinevídeo.
3: Uhum.
1: E tinha um maluco lá que é também experto em São Paulo. E falou, vai que eu te dou a dica da melhor pousada, com o melhor preço, não sei o que lá. E aí eu tô quase indo pra Morro São Paulo.
2: Maravilhoso.
1: E aí o esquema
2: são 4, 5 praias, assim, que tem. Tem praia 1, praia 2. Você chega pela praia 1, que é a mais próxima do
1: entendi.
2: Porto. Ou você pode chegar, se você contratar uma van separada, né?
1: Eu vou contratar uma van só pra mim.
2: Uma van não, desculpa. Uma lancha,
1: né? Uma lancha.
2: Ah, eu
1: aí que eu só procuro uma van, uma lancha.
2: Aqui é uma ilha, Morro de São Paulo.
1: Ah, é uma ilha?
4: É, você tem que chegar.
3: Você só chega pelo mar.
1: Eu não sabia disso, então cancela.
2: O grande problema é a chegada, que o catamarã demora 3 horas.
1: Catamarã?
2: Você fica ruim, dá tontura, assim, passa mal.
3: André, eu fiquei sabendo que o lugar muito bom pra você é Natal, tá?
1: Não, cara, Não, aí não. Eu adoro minha terra, adoro minha família. Mas eu quero descansar de tudo. Depois eu vou pra lá em janeiro, pô. Mas se eu for pra Natal, eu tô.
3: Aí depende do seu orçamento. Depende do orçamento que você tiver, eu te dou umas boas ideias. Não, mas por exemplo, lá no sul da Bahia.
1: De quatro contas.
3: É, lá no sul da Bahia tem Santo André. Santo André é legal.
1: Eu não vou em nada de praia que remeta ao ABC Paulista.
0: Ô, Felipe, o Populinho tem terreno lá em Trancoso. Se você quiser comprar, você é investidor, ó.
2: Olha que isso aí.
1: Tá quanto teu lote lá, ô Populinho? Avaliar?
2: Quantos milhões?
3: Não, não tá milhão ainda, não.
1: Tu faz jogo aqui com um lote que eu tenho aqui em Trindade?
3: Não, obrigado. Com de Trindade eu não tô fazendo,
1: mas
3: não.
1: Mas você não tá indo mais pra Trancoso? Não faz sentido você ter um lote lá, ué?
3: Ué, eu vou no final do ano.
1: Ah, eu
3: vou. Levar o Marcos.
1: Ah, vai conhecer. Levar? Vou.
0: Sim. Aí ele fica só no lote, é só um lote.
2: Tá? Não, aí ele leva a barraca, monta a barraca lá.
3: Não, gente, deixa lá valorizar.
1: O ouvinte perguntando, o Sérgio pergunta, Populinho, compensa ir de carro pra Trancoso ou outro meio de transporte? Vai de bicicleta.
3: Não, aí depende do quanto tempo você for ficar. Se você for ficar mais de 10 dias, vale a pena ir de carro. Porque aí você pode parar na viagem, não faça viagem direto, porque ela é super perigosa. Para em Vitória da Conquista, dorme em Vitória da Conquista e termina no outro dia.
1: Hein?
3: É rolê. Mas aí você pode ir pra Caraíva de carro, você pode ir pra
4: Arraial,
3: você pode ir pra Praia da Tartaruga, que é o restaurante de 4 mil.
1: Mas São Paulo.
3: Não, não dá
1: pra ir. É perto de Trancoso, não?
3: Não.
1: É longe?
3: É.
2: Tá, mas muito longe, não.
4: Eu acho que Morro de São Paulo é perto da Península de Maraú. Que é lindíssimo também.
3: Sim. Mas aí dá pra ir pra Cabralha.
1: Dá pra ir pra Cabralha?
3: É, lá é pertinho de Porto Seguro.
1: O time da Alemanha, se eu não me engano, ficou em Cabralha.
3: Cabralha, sim, dá pra ir pra Santo André. Tem casas bem legais.
0: E nesse momento, ouvinte, você acabou de curtir Cafezinho Viagens.
1: 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Tamo junto. Mas só pra finalizar, mas o esquema pode ir pra Salvador de avião e descer de carro mais perto, né?
2: Pode ir de avião pra Morro de São Paulo também.
1: Você
2: contrata um avião particular, te leva do aeroporto de Salvador.
1: Eu não vou
3: pra Trancoso no, também, pode ir de avião aí, particular.
4: Esse é o que cai, tá?
1: Tá.
2: Esse é aquele tec-tecozinho.
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2: A classificação da Argentina virou assunto além do placar. Analistas destacaram a força mental da equipe de Messi e buscou a virada sobre o Egito e mostrou uma resiliência que tem feito diferença nessa Copa. Porque camisa pesa, mas cabeça fria pesa ainda mais.
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0: Love Never Feels So Good, Michael Jackson, Justin Timberlake. Pô, que canção, eu viajei agora, viu, meu irmão? Meti o fone no volume 250 e curti esse Michael Jackson, velho de guerra. Ó, seguinte. 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
1: Boa.
0: 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Valeu, bicho! Valeu, ó, Felipeira, saúde, bom caminho, até a próxima.
1: Ó, tá? A gente encontra, hoje tem jogo lá na oficina, 5 horas, hein, vai estar lotado.
0: França e Marrocos.
1: França e Marrocos.
0: Pô, estarei lá, não estarei.
1: Rapaz, eu sou Marrocos, desde que o mundo é mundo, viu?
0: Vai estar lotado. Ó, França vai passar o trator 4-1, fica tranquilo, tá bom?
1: Marrocos vai ganhar.
0: Já de Mustafé, até a próxima.
2: Até a próxima, vou aproveitar pra mandar um beijo aqui no final, pro meu amigo sommelier Tony, lá de Pirinópolis, um beijo,
0: Tony,
2: querido.
0: Pô, você
2: conhece,
0: também.
2: Não conhece? Pronto. Ô, falei,
0: Tony,
2: pra ele.
0: Tamo junto, viu? É o meu segundo sommelier preferido, depois o sommelier do povo, na Senajá, que tá sumido.
2: Pronto, um beijo.
0: Ana Luísa, da Ronda Cical. Querida,
3: André,
0: próxima,
3: também
0: tá?
3: Quero deixar um beijão pra toda a equipe da Ronda Cical, em especial pra PL, que é o Pedro Ludovico, onde eu fico fixa.
0: Boa.
3: E também pra todos que comparecer lá no supermercado Pietro Bom, me procurem.
0: Boa.
3: E vamos fechar o nosso negócio. 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
0: E eu quero deixar aqui também um beijo para ele, o finado Pedro Ludovico. Saudade eterna, tá bom? Ô, Pedroca. O pulinho, frase do dia pra acabar o programa. Valeu, DJs.
1: Valeu.
4: Nossa aluna da semana de Elza Soares, e a frase hoje é dela.
0: Manda.
4: A música serve para denunciar, para gritar. Muitas vezes nós gritamos e as pessoas não nos ouvem.
0: É, bicho, maravilhosa Elza. Fiquem agora com o bônus, valeu!
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0: Olá, muito bom dia, senhoras e senhores. A partir de agora tá começando o Bônus aqui na Interativa, nos 949. Uma hora diretaço só de música, com prêmio no final sempre. 3226-9490 para você pedir o seu som, valendo par de ingressos dos cinemais. Então aumente o volume, tá começando.
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0: Bom dia, Internativa. Aqui é José Rezende, de Amorim Neto, de Goiânia. Que eu vim uma da nossa roqueira baiana aí, da Pitty, né? Chip novo.
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Daft Punk com One More Time. Continua aqui o bônus, uma hora só de música. 32269490, sempre liberado pra você pedir o seu som, valendo aquele par de ingressos do Cinemais, o melhor cinema que espera. Vamos de Robin Schulz, Forsaken with Yes.

0: Lady Gaga.
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0: Aqui no Bônus da Interativa com Blood Mary. Muito legal esse clipe, tava viajando nele aqui. Teve também Hunter X, teve Robin Chills e muito mais. Fechando o bônus, quem faturou par de ingressos do Cinemais, o melhor do cinema, te espera. Foi, deixa eu ver aqui o nome direitinho, o Vanderlei Guimarães, sinal do telefone 2148. Já já tem o Classic Hits.
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2: Olá, salve, salve, senhoras e senhores. Um ótimo dia pra você, conectado, ligado nos 949 da Interativa. Férias, dia 9/7/2026. Começando mais um Classic Hits aqui na Interativa. Eu me recordo de Malhação, viu? Não sei por que essa música me remete a

0: Hey, Bloody Sunday.
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0: Sabia que essa música tem todo um contexto, né? Foi lançada em 1983 e é um protesto, né? A música protesta contra o massacre do Domingo Sangrento em 1972. Outra coisa interessante dessa música, talvez você não saiba, uma emblemática batida militar na introdução, né, da bateria e a recusa inicial da gravadora em lançá-la. E o verdadeiro propósito de união e paz. Clássica do U2 de 1983 aqui no Classic Hits. 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

0: Santos, Lulu Santos aqui no Classic Hits com satisfação.
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0: Teve também New Order com Bizarre Love Triangle, clássica das clássicas de 1986, cara, maravilhosa. Junto com Blue Monday, um dos maiores hits dessa banda de City Pop, precursora aí do estilo City Pop. Tem Perfect Keys, tem Round Around the World, tem, nossa, tantos hits, cara. Tô muito fã do New Order, também Depeche, nessa fase, né? City Pop. Botando ponto final na minha participação no Classic Hits, um programa Orcegupts, há 54 anos, sendo referência em segurança no Brasil. Quem faturou par de ingressos para o Cinemais, o melhor cinema te espera, foi o Paulo Roberto, final do telefone 4016. Já já tem papo cabeça, valeu, uma ótima tarde.
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4: Oi, muito boa tarde. Sim, eu hoje, excepcionalmente, Frozen Gabs, apresentando o Papo Cabeça nos 94,9 FM. Hoje é quinta-feira, 9 de julho de 2026, meio-dia em ponto. Henrique vem amanhã, tá tudo bem com ele. Ele só apresentou Falando Sério hoje de manhã e também acordar às 5 horas da manhã. É difícil, então tô aqui nessa missão mais uma vez. E acompanho vocês até as 5 horas da tarde hoje. Papo Cabeça vai até 1 hora da tarde. Na técnica, Alex Almeida comandando a nossa live. E Adriano Rosa nas edições de áudio. Você participa pelo nosso WhatsApp 32269490 com mensagens de texto ou mensagens de áudio. E estão comigo hoje aqui presencialmente Julena Normando, professora e publicitária. E nosso time remoto, Henrique Morgantini. Boa tarde!
5: Oi, oi, oi, Gabs, boa tarde. Boa tarde pra todo mundo que nos acompanha. É uma alegria conhecer você pessoalmente, já conhecer a voz.
4: Ó, oh, que bom!
5: É, vamos juntos, boa tarde, Henrique, também. Esperando o Sam, né?
4: Eu acho que o Sam chega aí em algum momento, como a Juliana falou. Qualquer pessoa que tenha que chegar aqui nessa rádio presencialmente, dá uma atrasadinha, porque a gente sabe que o estacionamento não é fácil. Ainda mais nesse horário aqui, a T36 fica sempre congestionada. É um caos generalizado. Oi, Morgan, tudo bem? Estamos online?
6: Olá. E aí, Frozen, um grande abraço para você. É um prazer recebê-la de volta. Seja bem-vinda de volta. Você que esporadicamente nos dá essa alegria aí da sua participação do comando do programa. Uma saudação também a Juliana Normando e aos nossos amigos e amigas que sempre estão dando essa moral pra gente nos últimos anos, nas últimas décadas, dando moral aí ao Papo Cabeça e assim como também nesta quinta-feira. Vamos lá.
4: Vamos lá, e a gente não teria como começar o programa de hoje com outra notícia. Morte de Bonnie Tyler, morreu aos 75 anos. A cantora, conhecida pelos sucessos como Total Eclipse of the Heart e It's a Heartache, morreu ontem aos 75 anos. E a informação foi confirmada hoje nas redes sociais da cantora. Ela estava internada desde maio em um hospital em Portugal, onde passou por uma cirurgia intestinal de emergência e foi colocada em coma induzido para auxiliar em sua recuperação. No mês passado, um porta-voz de Bonnie havia informado que a cantora saiu do coma, mas permanecia muito debilitada. E aí, uma grande perda na música pop.
5: Achei que o Morgantini ia...
6: Figura... Não, eu deixo espaço pra você. Pra
5: menino,
6: você iniciar
5: eu com
6: aqui,
5: música, né? É difícil ligar nome à pessoa, a trilha sonora, eu sou uma lástima. Música e esporte.
6: Então. Então, é interessante porque é uma figura que se tornou icônica ao longo dos anos por um sucesso. Tem outras músicas, a It's a Heartache, como a Frozen Gabs citou, mas o grande sucesso é uma canção que atravessa, daquelas músicas que atravessam o tempo, atravessam as décadas, né? Ela acabou sendo imortalizada, né, Gil? Tinha fama, mas acabou sendo no mundo conhecida por essa canção, que é o Total Eclipse of the Heart. É uma figura importantíssima nesse diapasão. E ela estava doente, né? Teve essa notícia, como a gente viu, de que ela tinha sido internada e tal. Ela, de repente, deu uma deteriorada na sua condição de saúde muito rápida.
4: É isso mesmo. E uma das características mais marcantes da Bonnie Tyler era justamente a voz rouca dela. E muita gente pensava que era uma característica natural, mas na verdade ela surgiu depois que ela passou por uma cirurgia para retirar uns nódulos nas cordas vocais ali nos anos 70. E aí, durante a recuperação, ela não seguiu a recomendação médica, que era de silêncio total e absoluto. E falou normal, né? E acabou alterando permanentemente o timbre da voz dela. E esse timbre acabou se tornando a marca registrada da Bonnie e um dos elementos mais reconhecidos ali na música dela. É realmente uma grande perda. A gente recebe agora no estúdio o Sam Ciro, psicólogo. Boa tarde, Sam. Tudo bem?
7: Boa tarde para quem é da tarde. Bom dia para quem é do dia. Oi, pessoal. Aqui presente e em Anápolis. Oi também.
4: Então vamos seguir aqui o Papo Cabeça, lembrando que esse programa é um oferecimento Prime Medical Center, a clínica de saúde sexual masculina mais bem avaliada no Google. 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Seguimos com as notícias de hoje. Estados Unidos atacam cerca de 90 alvos militares na costa do Irã em nova rodada de bombardeios. As forças do Comando Central dos Estados Unidos realizaram uma nova rodada de ataque do Irã contra o Irã nesta quarta-feira, com o objetivo de reduzir a capacidade do país de atacar navios comerciais e marinheiros civis no Estreito de Hormuz. Segundo o comunicado emitido pelas forças americanas, a ação militar atingiu cerca de 90 alvos estratégicos ao longo da costa iraniana. Entre as estruturas destruídas ou danificadas estão sistemas de defesa aérea, ativos de vigilância costeira, locais de armazenamento de mísseis e drones, capacidades navais e infraestrutura de logística militar.
5: Que coisa, né? Surpreendendo zero pessoa, mas assim, gente, até quando a gente vai ouvir esses mandos, desmandos e sei lá, esses humores dos Estados Unidos com relação ao Irã? E aí eles vão na onda da negociação, aí daqui a pouco negocia, mas não, e eu controlo ou não controlo, e reclama de pedágio, né? Ou deve ter algum outro nome técnico para isso. Mas enfim, a gente já tá bem cansado de comentar isso, e sempre vem mais do mesmo. Parece que as consequências são, sabe assim, não estão nem aí para as consequências disso tudo. Ou, estrategicamente, isso é muito importante para todos eles, né? Mas enfim, mais uma pauta de que aquele presidente dos Estados Unidos resolve uma coisa e desresolve pouco tempo depois, o que deixa os mercados muito alvoroçados, né? E aí a gente vai estar vendo aí o preço do petróleo aumentar de novo, e isso impacta todas as nossas vidas e tudo mais. Mas enfim, difícil acrescentar algo novo dentro do que a gente já vem comentando.
4: Morgan, tem algum comentário?
6: O Sam Ciro tá na fila, pelo que eu vi.
7: Não, pode falar.
4: Vamos, gente, tem espaço para todo mundo.
6: É, para todo mundo. Não, então, assim, bem brevemente, a gente comentou isso essa semana. Eu vou repetir o comentário. Eu que estou acompanhando, a gente vem acompanhando no noticiário e tal, eu já não sei dizer mais por que que o negócio deu errado. Eu já não sei mais por que que o tal do cessar-fogo e do anúncio de um fim foi revogado, e agora o pau está comendo de novo, etc. E mais ainda, o que é difícil de haver uma tradução, uma interpretação, melhor dizendo, é qual é a estratégia que existe dentro do governo americano, ou em especial do próprio presidente, tendo em vista que essa guerra não tem um apoio de nenhum setor. Quando eu falo lá, difícil alguém ir às ruas pedindo guerra, né? Isso não teve parâmetro nos Estados Unidos até hoje, né? Então não há isso, mas não, eu não falei nesse sentido, eu falo pelo convencimento, por exemplo, de segmentos do setor produtivo, essa invasão, essa guerra, essa mudança de governo em tal lugar vai nos ajudar bastante. Não existe nesse momento, pelo menos na superfície, essa reivindicação. Existe o contrário, né? Existe um incômodo, uma manifestação de incômodo muito grande por parte de diversos setores pelos prejuízos óbvios, claros, diretos, imediatos da elevação do preço do barril do petróleo, né, em relação aos postos, em relação a toda a cadeia de produção. É preciso também que a gente diga que num outro nível duas situações se comutam, se misturam dentro desse cenário econômico americano, que é a guerra, né, com todo o desdobramento que nós acabamos de falar, junto com as tarifas em várias regiões do globo, né, em vários países, mas em especial podemos citar também uma das principais do Brasil. É preciso lembrar que essa semana gigantes mundiais americanos baseados nos Estados Unidos, como a Coca-Cola e todas as outras empresas, se reuniram para oficialmente pedir a revogação do tarifaço, porque isso estaria prejudicando os mercados. Agora você imagina você juntar o tarifaço gerando prejuízos na realidade interna, junto com uma elevação súbita da gasolina, do petróleo, tudo isso cria um cenário bastante diverso. E aí a gente se pergunta, que horas que isso vai ser revelado para a gente como uma grande jogada genial de vantagem política para Donald Trump? Porque eu particularmente imagino que em algum momento isso vai ter que aparecer. Né? O fato de a gente não estar enxergando não significa que não exista. Mas está difícil de vislumbrar a hora que tantas adversidades vão virar em um grande trunfo.
4: Sam?
7: Eu quero trazer uma outra perspectiva aqui, sair um pouco da situação específica do Irã, da República, e falar da República Islâmica do Japão. Não sei se vocês viram essa gafe quando ele estava falando sobre isso. Ele disse Islamic Republic of Japan.
5: Uh-huh.
7: E pra quem diz Iran e Japan, não é tão distante. Só que ele tem feito isso com frequência. Ele falou que quer encontrar Volodymyr Zelensky, ou melhor, o presidente Putin, em Moscou. Ele tem tido algumas gafes cada vez maiores nas últimas semanas. E os rumores de demência, de Alzheimer e outras coisas têm emergido cada vez mais. E aí, para todos que defendem esse conflito, que existem pessoas que defendem as incursões, tá? Contra postos estratégicos no Irã. Mas mesmo para essas pessoas, o que eu quero trazer é o viés partidário, que é quando Joe Biden chamou Volodymyr Zelensky de Vladimir Zelensky, que é o primeiro nome do Putin, todo mundo começou a dizer demência, temos que tirá-lo do poder, não dá mais, artigo 25 e por aí vai. Trump uma e outra vez faz isso. Além do claro transtorno narcisista de personalidade que ele tem, ele muito provavelmente, eu tô começando a acreditar em todos os boatos, que ele pelo menos tem alguma demência. O cérebro humano, perguntaram para um ex-candidato estadunidense republicano se ele ia se candidatar novamente à presidência, ele falou, não, eu tenho mais de 80 anos. E aí ele diz, o cérebro, ele perde massa a partir dos 80 anos, ou dos 78, 77. Então como é que eu posso ser uma pessoa que toma decisões acertadas? Como é que Trump, Biden, eu vou falar uma coisa que talvez alguns amigos fiquem bravos, Lula, como é que essas pessoas a gente espera que tenham a capacidade de uma pessoa de 40, 50, 60 anos? Então talvez as constituições devessem ter idade mínima e idade máxima. O Trump simplesmente não há nenhum motivo sólido que se saiba para ter atacado o Irã ontem. Ninguém sabe, mas não há nenhum motivo sólido publicamente falando. Eu sou a última pessoa que vai defender o ex-líder supremo do Irã, Ali Khamenei. Eu sou a última pessoa em Goiânia que vai fazer isso. Talvez a minha mãe seja a última e eu seja a penúltima. Mas era o funeral dele ontem. Um chefe de Estado que eu desprezava totalmente, digo isso sem qualquer pudor. Matou milhares de pessoas da própria população ao longo de 40 anos, ou de 30, porque ele não foi líder aos 40 anos. E em um mês, em janeiro, ele matou milhares de pessoas assim, num ápice. Nós não vimos nada, mas as pessoas foram mortas. Mas ontem foi o funeral dele. Funeral de um chefe de Estado. Então, há uma série de coisas aí que não se fazem em tratados diplomáticos, não se fazem em negociação, mesmo que seja de uma pessoa desprezível como Ali Khamenei. No dia do funeral de um chefe de Estado, você não ataca o país, ainda mais sem motivo, e ainda mais argumentando que você está atacando o Japão, que não tem nada a ver com o assunto. Então, há uma série de coisas que a gente tem que rever em quem a gente defende, com quem a gente concorda, nas constituições que a gente tem, quem são as pessoas que a gente coloca em liderança. Há várias coisas que esse conflito nos demonstra aqui, que nos deveria demonstrar, pelo menos.
4: Seguindo agora, 12:13, no Papo Cabeça, participações pelo 3226-9490. Ouvintes com mensagem de texto e mensagens de voz aqui no nosso WhatsApp. Vamos seguir agora falando sobre uma pauta que é diretamente impactada pelo último tópico. Governo adia decisão sobre retirada do subsídio à gasolina após novos ataques do Irã. O ministro da Fazenda, Dario Durigan, afirmou nesta quinta-feira que vai avaliar na próxima semana a retirada parcial ou total do subsídio à gasolina criada pelo governo para conter os efeitos da guerra no Oriente Médio sobre os preços dos combustíveis. Segundo o ministro, a intenção inicial era retirar o benefício ainda nessa semana. No entanto, a alta de mais de 5% no preço do barril do petróleo na quarta levou a equipe econômica a adiar a decisão. Em maio, o governo anunciou subsídio à gasolina importada ou produzida no Brasil. A medida inicialmente tinha previsão de duração de 2 meses para conter os efeitos da guerra nos preços do petróleo. O valor do subsídio é de 44 centavos por litro.
5: É isso, né? Ele tem as... Vou colocar aí rompante de humor, mas assim, com certeza não é só isso que o Sam já trouxe. E corroborando com essa ideia do Sam, uma vez eu falei aqui, sabe? Que a gente tinha que ter um limite de idade para presidente, e foi bem polêmico, gerou uma repercussãozinha. Mas isso organizaria, inclusive, a questão sucessória dentro dos partidos e tal, outra pauta. Mas aí cabe, sabe, a todo mundo E aí eu digo todas as outras lideranças ajustarem os seus comportamentos ou de alguma maneira que tentar proteger a sua população desses rompantes até agora inexplicáveis em alguma medida das decisões e das mudanças de tomadas de decisão que a gente tem do Trump especificamente nessa pauta, né? E é isso, vamos ver como se a gente tem que continuar avaliando para que a gente também não sofra tanto assim como é possível que aconteça.
7: Uma coisa que talvez, e eu diria um talvez com T, A, L, V, E e Z maiúsculos, talvez Trump esteja fazendo certo, é dizer ao regime islâmico do Irã que a gente tá nem aí para você nos ameaçar e ameaçar o mundo inteiro com questões energéticas. A gente não tá nem aí pro crude. Vocês aumentam o preço, a gente aceita o preço alto, a gente arruma outro jeito. Agora, eu diria um talvez com todas essas letras maiúsculas, porque a intenção contaria. A intenção que eu vejo como indivíduo que observa de longe é um idoso com muito poder. E nada contra idosos, então vou acrescentar o adjetivo. Um idoso potencialmente senil com muito poder. Que seria a mesma coisa se fosse um jovem senil, tá? A questão não são os idosos. A questão é, a senilidade dele é muito visível. Se, por outro lado, a questão dele fosse direitos humanos, a implementação de um regime democrático, que é o que Bush dizia sobre o Iraque, que a gente também sabe que provavelmente não foi isso que aconteceu, mas pelo menos havia esse discurso. Aqui não há nem esse discurso de estamos defendendo a democracia dos afegãos, a democracia dos iraquianos. Não. Então, os preços vão subir. No Brasil nós temos uma coisa, no mundo inteiro nós temos uma coisa chamada especulação. No Brasil nós temos uma coisa chamada má intenção também, as empresas vão se unir talvez para aumentar os preços e quem sai perdendo são as populações de todos os países, do nosso, dos outros países, dos Estados Unidos, do Irã, as populações saem perdendo.
4: Morgan, tem alguma coisa a acrescentar? Opa, perdemos o Morgan? O que está acontecendo? Problemas técnicos.
6: Não,
4: aqui. Aí pronto.
6: Então,
7: perdemos
6: na verdade,
7: o Morgan foi forte, tá? Perdemos o Morgan foi forte.
5: Ele só tinha desligado o microfone.
4: É uma força de expressão, gente. Desculpa.
6: Eu estava só pensando sobre esse debate que vocês, né, colateral que vocês desenvolveram, sobre idades e tal. E que, veja, embora pareça, sei lá, ofensivo ou triste em situações delicadas, né? Não falando somente sobre a idade do Lula, mas essa ideia de não esbarrar ou não bater de frente com essa ideia do chamado etarismo. Mas eu fiquei pensando por que existe uma idade mínima. Claro, subjetivamente eu consigo deduzir uma série de situações, mas é do mesmo jeito que eu conseguiria também pensar como você se para, como o Santos foi, também tem os pontos que tinha para a idade máxima. E aí evoluir, pensando aqui, com vocês, do quanto, digamos, essas barreiras, de certa forma,

0: Engraçado, eu acho esse debate salutar em algum momento, né? De ter uma porta de entrada e uma porta de saída em termos de idade. Muito embora, repito, eu não tenho explicação, o desconhecimento, de porque há uma idade mínima para Senado e para a presidência, que é de 35 anos.
1: São?
2: Os cargos de alta esfera geralmente têm idade mínima. E tem se discutido muito no Brasil a idade máxima no Supremo Tribunal, por exemplo. Eu não sou, e eu já vou dizer, eu não sou a favor de idade mínima e idade máxima. Eu sou a favor do que faz-se nos Estados Unidos, que tem idade mínima sim, mas testes cognitivos. Só que os testes cognitivos são pra pessoa dizer, eu disse girafa melhor que ninguém, que é o que o Trump toda vez que faz um teste cognitivo diz, é duvidoso, não serve pra nada se o teste não é aberto. E vamos pra outra questão. Por que que o Trump fez tantos testes cognitivos, gente? Uma pessoa saudável não faz 5 testes cognitivos por dia. Algo está errado. Só que nós não somos eleitores estadunidenses e nós temos que arcar com as consequências de más escolhas de outras pessoas, que basicamente significa vida humana. Eu vivo lidando com as más escolhas das pessoas à minha volta. Os meus pacientes fazem terapia porque os amigos e familiares deles não fazem terapia. Então todos lidamos com as más escolhas do vizinho.
1: É isso, Papo Cabeça, um programa Map Cloud e 7 Canhoto Digital, conectividade e rastreabilidade das suas entregas, sua empresa, transportadoras e clientes na mesma página. 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GO, daqui a pouco tem mais Papo Cabeça. Não esqueçam das participações, 3226-9490.
3: Eu queria fazer um convite para as participações.
1: Diga, Ju.
3: Que nesse momento eu fiquei imaginando o psicotécnico para ser presidente. Eu queria muito saber o que será que a gente teria que colocar nesse tipo de teste. Vai lá, o que é que os ouvintes podem imaginar nessa loucura?
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8: De volta com o Papo Cabeça na Interativa. Vamos voltar com participação de ouvinte.
9: Boa tarde a todos, aqui é o Elton de Nerópolis. Esses boatos de Alzheimer, de demência, em todo respeito, é um migué, né? É um migué do caramba, porque como ele não vai mais poder nunca mais candidatar a presidente dos Estados Unidos, ele não vai estar protegido por nada, é um migué para depois que ele perder o mandato, que acaba o mandato dele, ele ficar impune. Não ser julgado pelo Tribunal de Haia, né? Por todos os crimes contra a humanidade que ele cometeu, né? Para não ser julgado pelos crimes de pedofilia, no caso Epstein, né? Todos os crimes que ele cometeu. Isso é um migué do caramba, como todos fazem, né? Que alegam algum problema de saúde toda vez que é pego.
8: Ju?
10: Caramba!
11: Então tá.
10: O ouvinte Wellington foi longe aí, uhum, no pensamento, revelando a possibilidade de um pensamento estratégico, aliás, muito típico. Quando ele faz uma linha paralela entre aqueles sujeitos que são pegos aí em algum caso, seja qual for, algum crime, e rapidamente arruma uma depressão, uma doença, o sujeito nunca tem quadro de nada, de repente ele aparece cheio de doença. O cara vira praticamente a lista da CID toda, né? Ele tem de tudo, ele tem de asma, depressão profunda e tontura e cardiopata e por aí vai. Mas eu só gostaria de fazer uma ressalva, que na verdade é um convite à boa mensagem do ouvinte, do Wellington de Nerópolis, pensando o seguinte: a meu ver, Wellington, ele ainda não descartou a possibilidade de implantar um discurso, alguma confusão para mudar a Constituição norte-americana e disputar um hoje ilegal terceiro mandato. Aliás, os especialistas em política daquele país sustentam que essa seria a linha limítrofe para indicar, né, para na verdade comprovar a interrupção do processo democrático, histórico processo democrático que vive os Estados Unidos, que seria exatamente mudar a Constituição para que ele fosse servido de um terceiro mandato. Porque veja, se ele consegue fazer isso, o pessoal pode falar: ah, mas ele só quer disputar, tá com medo, deixa ele disputar.
8: Tadinho, gente, deixa
10: olha
8: ele
10: o que
8: disputar.
10: Ele fez nas duas eleições. Uhum. Não, olha o que ele fez nas duas eleições. Você acha que tem chance desse cara admitir que perdeu, ele mudar a Constituição e admitir que perdeu? Isso vira um caos, né? Então, e ele anda tentando. Uma prova disso, de que ele anda tentando fazer isso, né? Alguns meses, 6 meses mais ou menos, ele deixou-se fotografar como que uma foto de acidental, né? Uma foto ocasional, com o boné Trump 2028. 2027, na verdade, acho que é isso, né? 2028. Tinha um boné, como se alguém tivesse entregado um presente para ele, um souvenir. Ou seja, ele fez isso para que todo mundo visse e para medir a temperatura do humor das pessoas, da opinião pública, do segmento político, enfim, medir a opinião quanto a essa possibilidade. Então, eu só queria que o Wellington colocasse isso dentro do cenário de pensamentos aí dele.
8: Mais algum comentário? Podemos seguir?
6: Rapidamente, seria ou poderia ser um migué, usando as palavras do nosso ouvinte, se fosse o Partido Republicano a fazer isso. Mas são psiquiatras, neurologistas, neurocirurgiões, neuropsiquiatras, neuropsicólogos e psicólogos que falam sobre isso. Pessoas que não estão envolvidas. Se fosse, seria o Partido Republicano que teria lançado. Pessoas, principalmente os democratas, temem isso. Os republicanos não estão falando sobre isso. Sobre o Tribunal Penal Internacional, há uma situação limítrofe aqui, mas isso não é excusa para não ser julgado. Pode ser excusa para não ser condenado ou aprisionado, mas não é excusa para o julgamento, por exemplo. Então, não creio que seja o caso. Eu tinha muitas reticências e cada vez mais olho para os sintomas e para os sinais que ele demonstra e os sintomas tipificados e vejo que sim, há forte evidência que ele tem alguma coisa.
8: Eu cada vez mais acredito nisso também, até porque são padrões de comportamento que vêm se desdobrando ao longo de muito tempo, né? Não é uma coisa que, como o ouvinte falou, ele simplesmente foi acusado e de repente apareceu com várias condições. Mas é só o tempo dirá se estamos certos ou não. Vamos seguir aqui no Papo Cabeça, agora 12:30, vamos falar de Copa do Mundo. Muita polêmica nessa Copa do Mundo e vamos com mais uma. A FIFA adota medida inédita em França versus Marrocos pelas quartas de final. A FIFA implementará uma medida inédita para a partida de hoje, que abre as quartas de final da Copa do Mundo. Segundo o jornal espanhol Mundo Deportivo, dois integrantes da equipe de arbitragem de vídeo ficarão posicionados no estádio em Boston para prevenir possíveis falhas técnicas durante o confronto. Tradicionalmente, a operação do VAR acontece no Centro Internacional de Transmissão em Dallas, onde funciona a sala de vídeo da competição. Dessa vez, porém, os árbitros uruguaios e nicaragüenses, a VAR suplente e o VAR permanecerão no local da partida. A iniciativa, conforme o veículo espanhol, cria um plano de contingência para casos de perda de conexão entre o estádio e a sala VAR. Se houver qualquer problema técnico, os dois profissionais poderão dar suporte às revisões de lances diretamente de Boston, seguindo os protocolos estabelecidos pela FIFA.
11: Pois é, né? É pela televisão agora, e aí de repente lá dentro já põe outro pessoal. Meu Deus, eu fico imaginando o que os antigos, né? Assim, aquele pessoal que jogou em 82 pensa, porque parece que é cada vez mais mecanizado, cada vez mais auditado, o pobre do árbitro que corre desesperadamente, é xingado por todo mundo, como
8: a Gabi falou. A gente tava falando dos bastidores aqui, na minha opinião, o pior emprego do mundo é você ser árbitro de futebol. Você tem que ter um preparo físico pra correr tanto quanto os caras, você não pode atrapalhar os caras também, né? Você tem que ficar corrigindo toda hora, você é o chato do rolê. Não, isso aqui não pode. Não, aqui não, aqui não. Todo mundo te xinga, todo mundo te odeia, entendeu? Você tem que ficar toda hora se corrigindo. Será que eu fiz certo? Será que eu não fiz? Prestando atenção a cada segundo, a cada lance, a cada coisa. Os jogadores te xingam. Então, assim, eu não sei o que dá na cabeça de uma pessoa pra falar: meu sonho é ser árbitro de futebol. É muito doido.
11: Cada um na sua vocação.
8: Cada um com a sua.
11: Mas agora duplamente auditado, né? Então, aquelas coisas que... Porque antes, eu fico olhando os jogos dos anos 90, antes talvez, né? Aqueles em preto e branco, depois os clubes, tarará. A imagem era muito ruim. Então a gente aqui nem conseguia ver com tanta coisa o que estava acontecendo lá. Então ficava um pouco da história de pescador ali, de quem tava, quem viu. Né? Tinha uma coisa que poderia não ter acontecido. Agora as câmeras são tudo, sei lá, 4K. Você vê detalhes do detalhe do detalhe. E vamos ter dupla auditoria de cada movimento daquele pessoal em campo.
8: E mesmo assim, os árbitros ainda cometem erros, né?
11: E tipo tem os boatos das bets. Então, assim, muitas camadas. Vamos lá pros rapazes.
10: O que eu gostaria de acrescentar é justamente nessa linha que você disse, Juliana. Você citou que na sua interpretação, e veja como ela é válida, porque eu acho, inclusive, que essa é a impressão que se quer passar. É a revalidação, ou seja, nosso processo aqui é tão criterioso e transparente que agora vai ter uma dupla auditagem, que é para nós diminuirmos as chances de erros, equívocos ou eventuais manipulações. É justamente para se valorizar ainda mais o rigor na justeza daquela disputa, daquele jogo. A meu ver, na verdade, isso serve justamente para criar esta sensação. E explico por quê. Primeiro ponto, a última decisão, e essa é uma regra tácita e me parece não tanto quanto válida, a última palavra é sempre do juiz de campo. Ele vai ao VAR, ele pode olhar o VAR, e ele pode voltar e falar assim: gente, eu olhei, não vi nada não, continuo mantendo, essa imagem está fora da rotação, né, fora da dinâmica, e na câmera lenta apareceu uma porrada e na verdade foi só um empurrãozinho, um toque, e o cara se valorizou. Exceto, claro, nos casos em que há uma decisão que é matemática, que é geográfica ou geométrica, se preferir, que é o impedimento. O impedimento que está na frente, beleza, tá, não tem como mentir, não tem interpretação. Agora, jogadas de falta, de pênalti, sempre tem isso. Então, vai ser revalidado. Primeiro ponto é esse. Se o juiz entender que não foi e o VAR chamar, ele não quiser ir, ele não vai e segue a vida. Isso aconteceu no jogo Argentina e Egito, e que, ao meu ver, o Egito foi operado, foi garfado, por uma pura questão de status. Não é porque, não chego, repito o que disse essa semana, não acho que a Argentina está sendo beneficiada. Ah, por quê? Porque a Argentina lota o estádio? Então mantém o Brasil, mantivesse a Alemanha, desse um jeito de manter, de colocar a Itália, que ficou fora das últimas três Copas. Então não é por isso. Mas é um time grande contra um time pequeno. É um time de extrema tradição, que tem uma estrela jogando nos Estados Unidos, uma estrela do futebol mundial, que joga na MLS, a Copa nos Estados Unidos, e ele está lá contra o Egito, com a tradição do Egito. Então, não teve peso. Acho difícil. Menos que uma opinião, é um sentimento. Acho difícil, para não dizer impossível, que aquelas mesmas situações em que não foram marcadas falta, ou que foram marcadas em prejuízo ao Egito, se fosse um Brasil e Argentina, ser marcado contra o Brasil. Porque são duas camisas pesadas e tem uma pressão política enorme. Acho isso. E depois é o seguinte, essa validação toda, alguém já viu, e eu vou dizer que não viu porque não aconteceu, algum jogo ser desfeito, algum mal feito ser corrigido, porque depois do jogo percebeu-se um equívoco tremendo? Não, gente, nós tivemos jogos na história das Copas, de bola que não entrou e o gol foi validado, bola que entrou e o gol foi anulado, e ficou por isso mesmo. Vai falar la mano de Dios é o mínimo. Mas ninguém nunca voltou. Então, assim, como é que você quer falar que está tendo um caráter de respeito ao desporto, à disputa desportiva, se quando você depois encontra flagrantes equívocos do passado, passado remoto, do passado recente, e fica por isso mesmo? Então, essa ideia é muito mais para inglês ver, como a gente diz no jargão. É muito mais falar assim: olha, agora nós temos um double check. Porque isso, double check, validar equívoco, validar erro, é double check wrong.
8: Continuando aqui com a pauta de futebol, agora é meio-dia 37, nossa, como tá passando rápido aqui. Goiás negocia a venda de naming rights da Serrinha com a empresa norte-americana. O Goiás negocia a venda dos naming rights do estádio Ailé Pinheiro à Serrinha com uma empresa de construção civil norte-americana que tem sede no Brasil. O nome da empresa ainda não foi divulgado, mas o valor do acordo pode chegar a 90 milhões e dependerá da divisão do Campeonato Brasileiro em que a equipe esmeraldina estiver. A direção do Goiás não confirma oficialmente a negociação, mas espera anunciar o acordo durante o mês de julho. O acordo prevê a exposição da marca e troca do nome do estádio Ailé Pinheiro, mas também há conversas para exposição em outros acordos comerciais, incluindo as camisas do Goiás.
11: É basicamente aquela esquete do Porta dos Fundos, não sei se todo mundo assistiu, de que tudo vira nome de marca e de repente a gente se perde aí nesse grande, sei lá, nem sei dizer o quê, de tantas, tudo é marca de alguém, né? Tudo meio que a propriedade vai pra marca, a gente perde o traço histórico, o lastro daquilo, né? Mas enfim, em nome do dinheiro, né?
10: O que me frustra, Juliana, é só a certeza iminente de que, independentemente do nome da empresa, não vai ser possível criar algo tão criativo num trocadilho como o Morumbi, que virou Morumbis.
11: Sim, né? Isso é verdade.
10: Nada mais, a não ser que, sei lá, o estádio da Serrinha seja patrocinado por uma empresa que chame Serrote, para fazer um trocadilho. Só se for isso, mas tirando isso, gente.
11: Pão de açúcar, quem sabe?
10: É uma pena. Pois é, e aí. E tem outra coisa interessante, que é aquele estádio do Vitória. Acho que é isso. Se eu estiver errado, rapidinho o pessoal me corrige. Que vendeu o nome do estádio para aquele site que chama Fatal Models, né? Então, né, o site é patrocinado por um. O estádio é patrocinado, né? Foi rebatizado por um site de encontros, né? Encontros, enfim, mediante trocas pecuniárias.
11: Sam? Não estava sabendo dessa.
6: Um advogado italiano se torna assistente jurídico da UEFA. Se torna chefe do departamento jurídico da UEFA. Se torna presidente ou secretário-geral da UEFA. Se torna presidente da FIFA. Como é que uma pessoa chega a isso? Economia. É, claro, estratégia política, com certeza. Mas economia. Vamos lá. Vocês acham que o tempo de hidratação é para hidratar alguém?
11: Ah, do deserto não tinha, né?
6: Exatamente.
11: A do deserto não tinha.
6: Então, não é sobre isso, é sobre estratégia. Por que vocês acham que temos mais uma fase? É pela bondade do coração dele de incluir mais pessoas? Não, é tudo estratégia de marketing. Vamos lá, todos os jogadores brasileiros saíram. Cristiano Ronaldo saiu. A Inglaterra, eu não sei se ainda tá ou não, e não sei se tem jogadores relevantes, tá? Ok. Mas nesse momento, quem é o grande jogador? Um amigo pessoal desse presidente italiano da FIFA. O Messi. Que, em entrevista pós-jogo, ele diz: nossa, eu estava sofrendo com a Argentina, mas eu sou imparcial. Ele fala isso com essa mesma pausa, em inglês, mas é isso que ele fala. Há um viés para a Argentina que pode não ser um viés de corrupção, mas há um viés para a Argentina. O que aconteceu no jogo Egito-Argentina é claro. E aí é o mesmo que acontece em democracias. A gente diz República Democrática do Congo. Vocês acham que a República Democrática do Congo é democrática? República Democrática da China, ou Popular da China, ou da Coreia? Vocês acham que realmente isso acontece?
8: Se você
6: não
8: precisa colocar no nome.
6: Exatamente.
8: Né?
6: É pra dizer. Então, você coloca mais árbitros para dizer: nós estamos resolvendo tudo, nós estamos atentos a tudo. E quanto que um árbitro ganha? 100 mil. Então há dinheiro circulando. A gente pode contratar mais árbitros. Não tem problema. E eu vou agradar quem? Os meus eleitores. Não à toa, da última vez, ele recebeu 100% dos votos. A última vez que eu vi alguém ganhando 100% dos votos era um cara no Iraque chamado Saddam Hussein. O cara recebeu, que era mentira, provavelmente. Ele recebeu 100% dos votos. Então, o que o Infantino está fazendo é um jogo estratégico de marketing e dinheiro. E nada vence esse jogo num mundo como o nosso.
8: Meio-dia e 42, aqui no Papo Cabeça na Interativa, um programa CCAA. 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Já eu volto com mais Papo Cabeça. 3226-9490, participações aqui na Interativa.
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2: Com Papo Cabeça ao vivo pelos 94,9 FM. Vamos voltar com participações de ouvintes.
3: Fala, galera da Interativa. Pra mim, o exame que não podia faltar no psicotécnico é o exame do Spotify. Porque a pessoa vai lá, escolhe a música, baixa a música porque gostou, mas e quando vai ouvir a música, ele pula a música. Ou seja, nem a opinião dele importa pra ele, entendeu? Isso aí pra mim já é loucura.
4: Gente, eu achei que ele ia avaliar aquele relatório, que eu ia me lascar. Meu Deus, aquilo
5: foi tão... Mas eu vou dizer algo pior. Eu gostei dessa do Spotify, é uma boa. Mas é ver, não sei se é pior, é ver se o cantor quer ser ouvido por você. Porque o Trump anuncia ou coloca nos comícios dele alguns cantores e os cantores dizem, eu não autorizei, eu não quero isso... Nem pagando, eu aceito.
2: E o pior, pra mim, não é nem os cantores que não autorizam. São os que autorizam a fazer um silêncio velado ali. Porque vocês viram, né, que o Trump usou num vídeo desses do TikTok uma música da Taylor Swift pela segunda vez. E a Taylor Swift, conhecidíssima por ser muito litigiosa ali em relação à sua carreira, às suas músicas, ela processa, assim, todo mundo que usa a música sem poder. Ela caladíssima, não fala nada sobre a Casa Branca ter utilizado a música dela. Então, assim, talvez o silêncio diga muito mais do que alguma coisa de fato, alguma atitude.
5: A TT tem outra coisa. Ela não te convida pro casamento, igual ela não fez com a mãe dos afilhados dela.
2: É sério?
5: Então, tem várias coisas.
2: Mas ela convidou todo mundo pro casamento, né?
5: Menos a best friend. Ah,
2: será que é tão best friend assim, então?
5: Que meteu ela no processo contra o Justin Baldoni, nem foi convidado pro casamento.
2: A Blake Lively? Uh-huh. Meu Deus.
5: Então, tem vinganças sutis aí no caso da Taylor Swift.
2: A rainha da vingança. Mas aí, quando é pra falar assim, não, e a hipocrisia. Eu tô aqui, agora é um assunto que eu domino muito, né, cultura pop. É pra falar que a hipocrisia da Taylor Swift, né, no documentário dela falando, eu quero estar do lado certo da história e não sei o quê. Mas na hora de tomar uma atitude, de falar Trump, eu não autorizei, não, o uso dessa música aí nesse vídeo ridículo feito por inteligência artificial. A bonitinha fica calada ali na sua Torre de Babel, caladinha.
5: O que eu gostei dessa conversa é que o Morgantini ficou em silêncio absoluto. Ele fala sobre tudo. A gente trouxe Taylor Swift e ele ficou em silêncio.
2: O que dizer, Morgan? Eu quero um comentário.
4: Você processaria o Trump, Morgan?
5: Não, você escuta Taylor Swift? É a minha pergunta.
6: Escuto porque minha mulher escuta. E aí eu escuto por tabela. Eu sou um ouvinte passivo da Taylor Swift. Mas eu não peguei nenhuma informação dessa. E veja, não falo isso por total desconhecimento, porque se tem uma coisa que eu gosto é de fofoca, né? Fofoca de famosos, de anônimos, uma fofoquinha aí, um barraquinho, um quebra-pau aí, todo me interessa. Vou atrás da relação da Blake Lively com o Hulk.
2: Essa é treta, sim, pra você passar um tempo maratonando, porque é muita treta. Mas a Blake Lively aí tá outra. Chegou com uma personalidade nova depois que perdeu os processos. Tá toda tímida, tá toda recatada, tadinha dela. Vamos lá com mais participações de... Pode falar, Sam?
5: Aproveitando, quero mandar um abraço, como todo mundo faz toda semana e eu nunca mando. Pra alguém que nunca vai ouvir meu abraço. Justin Baldoni, um abraço pra você.
2: Um abraço pra Justin.
6: Quem que é
2: Baldoni?
6: Esse? Você falou esse nome mesmo aí. Quem que é esse?
2: Quem que é esse rapaz? Justin Baldoni é o diretor de um filme que se chama É Assim Que Acaba, se eu não me engano. Uh-huh. Que aí, gente, deu toda uma polêmica aí em relação a esse filme. Muita polêmica mesmo. Aí a Blake Lively entrou como atriz, queria pegar todos os direitos do filme dela, dar muito pitaco, dar muita coisa. Acusou Justin Baldoni de assédio sexual. E um processo tá assim, cabulosíssimo. A Taylor Swift envolvida, falando ali numas mensagens de texto.
5: Acabou o processo.
2: Acabou o processo. Mas assim, o negócio foi feio. E é isso. Tretas da cultura pop. E vamos falar agora, participação de ouvinte, Estádio da Serrinha.
7: Elinho TJ, boa tarde. O Estádio da Serrinha vai mudar o nome, gente. Mas essa empresa aí vai chamar Surrinha.
2: Piadinha infame do ouvinte. Ai, meu Deus do céu.
5: Quero fazer um pequeno comentário. De ouvintes ouvindo esse tipo de comentários, a gente ri. A minha preocupação, voltando ao tema inicial, é quando o presidente dos Estados Unidos faz uma piada dessas. Isso é preocupante.
2: É, vamos ouvir mais um áudio aqui falando sobre isso.
8: Boa tarde, Rádio Interativo. Boa tarde a todos. Aqui quem tá falando é o Marcelo de Abadia de Goiás. Gente, eu tenho uma opinião a respeito aí dessa idade sobre candidatos, principalmente governo federal, presidente, né? Eu acredito, gente, que acho que muitos vão não discordar de mim, mas eu acredito que todo 4 em 4 anos tem que ser mudado. E principalmente, me perdoe, essa veiarada que tá aí tem que sair. Tem que pegar pessoas novas, com cabeças e ideias novas, pra ver se a gente sai desse buraco. Essa é a minha humilde opinião. Um abraço a todos.
2: Pode falar, Sam.
5: Na verdade, eu provoquei esse assunto, eu não concordo com a idade mínima nem máxima. Ok, mínima de 35, 45 eu não concordo, tá? Tem que ter uma idade mínima. Mas, na verdade, o processo seria boas ideias nascem quando a gente tem pessoas de grupos étnicos raciais diferentes, pessoas com idades diferentes, de gêneros diferentes, de formações profissionais diferentes, de ideologias diferentes. Se a gente consegue governos que dialogam com pessoas diferentes, a gente consegue suprir a diversidade e as demandas diversas de um país como o Brasil. E aí boas ideias surgem. Agora o problema é quando todo mundo pensa igual, ninguém tem boas ideias, vai dar errado. Se todo mundo tem boa ideia, teve. Se alguém não tiver, ninguém vai ter. E aí a gente se lasca.
2: Morgan?
6: Não, eu tô satisfeito aí.
2: Tá satisfeitíssimo. Eu tava com uma carinha de quem queria falar. Vamos seguir com as notícias do dia. A Palestina marca as primeiras eleições legislativas em 20 anos. O presidente da Autoridade Palestina, Mahmoud Abbas, emitiu um decreto marcando para 28 de novembro as eleições legislativas da Palestina. Caso se concretizem, serão as primeiras eleições legislativas no país desde 2006, ano em que o grupo militante Hamas venceu a maioria das cadeiras contra o partido Fatah, partido do presidente Abbas, que governava a região. Em 2007, os dois grupos entraram em confronto armado e o Hamas, que venceu, controla a região desde então.
5: Ninguém quer comentar?
2: Nossa.
5: Eu quero fazer um comentário. Eu acho péssimo a gente trazer esse tema faltando 4 minutos pro programa terminar.
4: Ai, gente, por isso que a gente ficou caladinha, ué.
2: Hoje o programa teve muita fofoca.
5: Eu acho preocupante, porque o perfil que Mahmoud Abbas tentou demonstrar ao longo de anos, e talvez ele não tenha conseguido, e eu vou apanhar de muita gente por dizer isso, é um perfil pacifista. Ele tentou, pelo menos, demonstrou tentar a paz várias vezes. O problema é, enquanto Palestina não for um estado autônomo e independente, vai depender de facções paramilitares, conhecidos como grupos terroristas. E essa é a grande preocupação. Hamas, Fatah, todos esses grupos acabam tendo uma origem terrorista, cujo objetivo não é um objetivo de paz. Eu conheço todos os meandros, tá? Eu sei que não é simples o processo, mas Palestina precisa ter um Estado independente para poder gerir o seu país com políticos não corruptos, mas pior que políticos corruptos ou não, é grupos terroristas mandando no país.
2: Temos mais comentários? Então vamos seguir aqui com possivelmente a última notícia de hoje, aqui no Papo Cabeça, nos 94,9 FM, operação prende suspeitos de fazer parte de facção e movimentar 320 milhões usando empresas para lavar o dinheiro. A Polícia Civil realizou na manhã dessa quinta uma operação contra um grupo suspeito de realizar lavagem de dinheiro para uma facção criminosa. Durante as buscas em Goiás e Santa Catarina, foram apreendidos veículos, drogas, computadores, aparelhos celulares e documentação para posterior análise acerca dos fatos investigados. As investigações apontam que o grupo criminoso, em pouco mais de um ano, teria movimentado cerca de 320 milhões e utilizado empresas para ocultar e lavar dinheiro. Segundo a polícia, os investigados montaram uma rede composta por ao menos 7 empresas de fachada, utilizadas para receber e movimentar recursos ilícitos em suas contas bancárias e de seus representantes legais, com o objetivo de ocultar a origem criminosa do dinheiro.
4: Sempre as cifras nos assustam. E... Tá saindo? E... como a gente precisa, de fato, olhar para o mercado financeiro, para a parte de follow the money, para capturar essas pessoas, né? Mas, enfim, é assustador e está muito perto da gente, né? Assim, a gente tem visto isso com muita frequência. Tomara que, de fato, consigam pegar todo mundo nesse caso específico.
2: Temos mais comentários? Será que dá tempo de mais alguma notícia?
6: Eu queria bem brevemente, acrescentar nisso que a Juliana citou sobre mercado financeiro, é porque grande parte dessas ações ilegais, depois vistas, né, descobertas como criminosas, elas não acontecem numa flagrante legalidade, elas acontecem numa brecha da ausência de previsão legal. Por exemplo, essas chamadas fintechs, Elas são legais, elas não são... Não é um organismo criminoso, não. Não, é uma fintech. Por quê? Porque ela tem todo um verniz de coisa boa, de coisa correta, só que na legislação ou na ausência de uma regulação, de uma regulamentação, cria-se uma brecha, e brecha é um termo generoso, porque na verdade abre-se uma avenida para que se comecem a praticar crimes como esse, crimes de refinamento, como a lavagem de dinheiro, né, como a ocultação de patrimônio, transferência intensa de patrimônio daqui para ali para apagar rastros. Né, e aí isso acontece por quê? Porque existe um lobby enorme no nosso Congresso Nacional para as fintechs. E aí a gente começa a perguntar, em que momento que esse lobby, que essa torcida, que interfere no jogo, para fazer uma comparação, ela está defendendo um livre mercado ou ela está a serviço de quem quer que essas brechas existam para se praticar esse tipo de coisa? Porque é disso que se trata, né? É o crime chegando à forma mais institucionalizada, tendo representantes, tendo senadores, tendo deputados, por aí vai. Né? Nós temos um presidente de Senado e um presidente de Câmara que participaram das festas dos bacanais etílicos do Vorcaro. Qual é o tipo de garantia de isenção que existe numa mesa diretora como essa do Congresso Nacional? Basta a gente ficar com essa reflexão. Um beijo pra todo mundo. Boa quinta. Tchau.
2: Tchau, Morgan. Já se despediu, então tá. Beijo, tchau. Muito obrigada pela participação de todo mundo. Obrigada, Sanciro e Juliana Normando, Henrique Morgantini. Valeu demais. 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
4: Obrigada, agradecer, Gabs. Foi ótimo e espero vocês semana que vem.
5: Obrigado pelo excelente penúltimo programa que você me deu, Gabriela.
2: Parece que sim. Então vamos lá, eu continuo com vocês no Top 10 e até às 5 da tarde no Super Play.
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0: 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Falando Top 10 aqui na Interativa, eu continuo com vocês aqui. A gente ouviu a sétima posição, Shaboozy e a Bar Song. Na oitava teve Alex Warren, Ordinary. Nona posição ficou por conta das garotas do Cat's Eye com Gabriela. E na décima posição, Gilberto Gil e Alok remix de Palco. 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E agora vamos ouvir juntinho o som nacional mais pedido do dia. Mensagem que talvez você precise ouvir ou você precisa falar pra alguém. Vanessa da Mata e Ben Harper, boa sorte.
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0: aqui no Top 10, na quinta posição. Na sexta teve Lola Young, Messi. A gente curtiu também a novidade dessa semana, Hugo e David Guetta, Shine. 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E que tal curtir um pedido do WhatsApp agora? Essa música é linda demais, tá? Ainda mais nessa versão. Vamos de Mary J. Blige e Bono, One.
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1: Primeiríssima posição, medalha de ouro no Top 10 pra Bruno Mars, I Just Might. A gente curtiu na segunda posição, medalha de prata, Tame Impala e Jenny Dracula. E na terceira posição, teve a dobradinha de divas pop, Madonna e Sabrina Carpenter, Bring Your Love. Ainda na quarta posição, Zara Larsson com Sleeper Hit, Lush Life. E é isso, galera. Vamos ficando por aqui? Não, eu continuo com vocês até as 5 da tarde. Daqui a pouco tem Super Play, assumo os comandos. Já vai preparando o seu pedido pra me mandar aí no WhatsApp. E esse programa foi um oferecimento Orcegups, há 54 anos, sendo referência em segurança no Brasil. 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Agora vamos de clássico do dia. Som do Queen, We Will Rock You.
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2026 e tem que pedir música pra concorrer, hein? Lembrando que hoje é quinta-feira, dia de Cineplay. Então, meus cinéfilos, já se preparem porque é a qualquer momento na programação. Vamos começar o programa de hoje com Bebe Rexha e Faithless, com essa música nova que tá bombando, New Religion.

gente acabou de ouvir aqui Fifth Harmony, That's My Girl, a final da banda Fifth Harmony. Quem lembra que foi criado no X Factor, aquele programa de talentos musicais? Eram meninas que fizeram audições individualmente. E aí o Simon Cowell falou, não, vocês não têm talento pra seguir carreira solo, mas vamos fazer um grupo aqui, as cinco meninas. E aí elas fizeram aí um pouco de sucesso, mas no final das contas deu errado o grupo. E acho que a que tem mais sucesso até hoje é a Camila.

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1: E quem vai mandar a próxima música aqui no Super Play hoje é o Gabriel, que tá afim de ouvir essa aqui, ó. Quem reconhece? The Killers, Mr. Brightside. Vem pedir seu som também. Tô te esperando no WhatsApp da Interativa.

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1: Boa tarde, Gabi. Você pode tocar uma do Linkin Park? A mensagem aqui é do Valtei. Aí você oferece pros meus colegas de trabalho: Josué, Túlio e Coquim. Adorei esse trio. Vamos de Faint do Linkin Park.

0: aqui na Interativa. A gente curtiu também Linkin Park, Faint e Pink Nature's Just Give Me a Reason. Superplay tá continuando aqui, recebendo vários pedidos no WhatsApp. E você manda o seu som, eu toco. É assim que funciona. E outra, hoje ainda é dia de Cineplay. Então, meus cinéfilos já vão se preparando, porque hoje eu quero pegar pesado. Será? O que vocês acham? Será que eu pego pesado? Semana passada achei muito fácil. Na retrasada, mais fácil ainda. Então, eu não sei. Tô com uma vontadezinha de pegar mais pesado com vocês. Mas eu vou pensar ainda. A qualquer momento tem o nosso quadro aqui na Interativa. Enquanto isso, você vai mandando o seu pedido. Lembrando que hoje o seu pedido vale par de ingressos para o Happyland 2026 na Pecuária de Goiânia. 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
2: Boa tarde, Gabs. Seguimos aqui, ó, ligadinha. Que esse priminho de férias, mas trabalhando e curtindo melhor, né? Coloca pra gente aí Red Hot Chili Peppers, Californication. E coloca aí, gente, pra participar dessas promoções aí, porque férias a gente precisa dar um jeito nas crianças.

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0: Meu Deus do céu, meu Deus. Não, peraí, que eu fiz tudo errado aqui, gente. Peraí.
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0: Agora sim, vamos lá pro nosso quadro de hoje, Cineplay, valendo 4 ingressos do Cinemais. Eu sei que vocês estão de olho nesses ingressos, então eu vou lançar a sinopse. Vamos ver se alguém acerta. A primeira pessoa acertar leva os 4. Vamos lá. Quando alguém começa a questionar sua própria versão dos fatos, a realidade também começa a mudar. Que filme é esse? Vou repetir a sinopse. Quando alguém começa a questionar sua própria versão dos fatos, a realidade também começa a mudar. Meu Deus, o que aconteceu nesse filme? Manda aí seu palpite no 32269490. Concorra a 4 ingressos do Cinemais.
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1: Fala, Gabs, aqui é a Fabiane de Senador Canedo. Toca uma do Kings of Leon aí pra gente. Tô curtindo nas férias. Boa! Vamos de Molly's Chambers.

0: Kings of Leon, Molly's Chambers. A gente curtiu também Harry Styles, Late Night Talking e The Neighborhood Sweater Weather. A gente tá se aproximando da reta final do programa. Prazo final pra mandar o seu pedido no 32269490. Tá valendo um par de ingressos pro Rapland 2026. Vocês estão querendo muito. Então manda o pedido aí pra você participar do sorteio. Superplay, um programa Colégio Anglo, a tradição do ensino com a força do Grupo Fractal. E, gente, eu sei que vocês querem muito saber, né, se alguém acertou o nosso filme de hoje. E eu achei que vocês não iam acertar, não. A sinopse era: quando alguém começa a questionar a sua própria versão dos fatos, a realidade também começa a mudar. Matrix, Ilha do Medo, Show de Truman, Um Contratempo, Garota Exemplar, Ponto de Vista. Eu recebi milhões e milhões de palpites, mas uma pessoa que mandou aqui uns 30 palpites conseguiu acertar. E o filme de hoje é A Janela Secreta, um filme estrelado pelo Johnny Depp, baseado num livro do Stephen King, um filme de suspense e terror muito, muito maravilhoso. E quem acertou, deixa eu ver aqui, foi a Ana Beatriz Nunes, sinal de telefone 2849. Produção vai entrar em contato, levou 4 ingressos do Cinemais.
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1: Finalizando o programa de hoje com Sabrina Carpenter, Tears. E é isso, galera. Valeu todo mundo que me acompanhou, mandou mensagem e participou do programa. Hoje teve vários palpites pro Cineplay, mas só uma pessoa ganhou. Sim. 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Vou indo nessa, deixar aqui nas mãos de Johnny Botelho. Já vai mandando sua informação de trânsito aqui pro Rota de Fuga. E saideira, Lady Gaga, Paparazzi. Nossa, quase que não sai. Beijo.

Vem aí, Inbox. 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

0: julho de 2026, 5 horas, 2 minutos, tá entrando no ar o nosso Inbox Interativa comigo, Johnny Botelho, te convidando, como sempre, pra participar deste programa, participar mesmo, fazer aqui o programa junto comigo, mandando a sua mensagem pro 32269490, vem ser a minha duplinha aqui no nosso Inbox, manda aí o seu recado com informações de trânsito pro Rota de Fuga.
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0: Tá bonita hoje, hein? Olha, caramba.
2: Não, peraí. Que eu tava indo embora.
3: Eu tava indo embora, mas por um elogio desses, eu até volto. Sabe o que, que o DJ Henrique falou?
0: Que
3: eu tô parecendo K-popper. Esse look é de K-popper?
0: Não, esse look é de uma mulher muito estilosa. O DJ Henrique Amaral tem pouca referência.
3: É.
0: Então, como ele fica assistindo dorama, fica.
3: E ele gosta de camisa de time, né?
0: Exato. Então ele não consegue.
3: Tem muito estilo.
0: Mas a intenção foi elogiar.
3: Eu
0: então
3: acho que
0: vamos
3: sim.
0: Vamos ficar com a intenção.
3: Eu
0: dele.
3: Acho que sim. Então não, estou me sentindo hoje. Obrigada.
0: Você sabe que. Eu vou transformar isso na pergunta de hoje. Elogios ruins. Tem elogio.
3: Elogio que
0: é melhor, não. Não,
3: nossa,
0: cara. Que
3: será,
0: tá
3: que, será que foi um elogio? Esse, essa é a pergunta.
0: Exato. Vamos
3: será que a pessoa é fã ou hater?
0: Aí, tá vendo? Muito obrigado, DJ Henrique. Continue assim.

pergunta de hoje seria outra. Mas agora é sobre elogios ruins. Eu quero saber qual foi o pior elogio que alguém já te fez. Sabe aquele elogio que às vezes é disfarçado de crítica? Ou às vezes a pessoa, na inocência, tentou elogiar, mas acabou fazendo um comentário ruim? Manda pra cá. 32269490, elogios ruins de engolir. Você participa e concorre aos prêmios do programa. Hoje eu tenho pra você par de ingressos pro Cinemais e tenho também voucher de R$100 pro Comiquet. Que tal? É só mandar mensagem. Elogio. Eu recebo muito elogio ruim. Você tem uma voz forte, né? Você fala assim que a gente ouve.

0: 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Vem responder a pergunta do dia aqui no nosso inbox. Hoje estamos falando de elogio que você não gosta. Tem algum elogio que você não gosta de receber? Conta aqui no WhatsApp da IN para concorrer aos prêmios do programa.
1: Let's go, crazy people. Let's Johnny. Go. Johnny, me elogiaram que eu sou muito inteligente porque eu tenho a cabeça grande. Que elogio sem noção.
0: Você tem a cabeça grande? Deixa eu abrir a foto do seu WhatsApp. Talvez seu corpo seja pequeno. Agora, não sei. Boa tarde.
2: Fala, Johnny, meu querido. Boa tarde, meu parceiro. Cara, que massa, ó. Elogio ruim. Vou falar, teve uma vez que eu ia sair com a menina, só que eu não conhecia pessoalmente. Nós trocando ideia e tal, vídeo chamada, aquela coisa toda, e ainda marcamos pra se encontrar. Certo. Meu parceiro, quando ela chegou, a menina fez um comentário assim: cara, eu achei que você era mais fortinho, era mais bombadinho, mas você é bonito.
0: Ah, mas agora, né? Não adianta, agora não quero.
2: Bora. Mas eu achei que você era mais fortinho, desse jeito. Pensa, fiquei sem graça pra caramba, meu parceiro. Mas é isso aí. Bora. Um abraço, meu querido.
0: É, mas ela ainda foi simpática com você, né? Porque ela poderia ter falado que tem elogio nesse caso que é pior. Ela poderia ter olhado pra você e falado: ah, achei que era pior. Achei que você era mais baixo. Entende? Tem uns elogios que aí doem mais na gente.
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0: Altura é documento? Sim ou não? Aí, qual é a altura ideal, hein? Você sabe que, hein, mulheres? Sabe que homem tem um pouco desse complexo aí, né? Que a gente fica pensando, e aí, será que eu sou baixo? Será que eu...

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1: Post Malone aqui no nosso inbox, que hoje quer saber de você qual elogio que você não gosta ou não gostou de receber em algum momento da sua vida. Manda aqui no 32269490. Tá valendo o prêmio.

0: no train. Hey, Soul Sister, aqui no Inbox. Agora 5h34. Você participa pelo 32269490. Você manda informações de trânsito pro nosso Rota de Fuga e você também responde a nossa pergunta do dia. No Rota de Fuga, você sabe, você pode mandar aí informações de congestionamento, se tiver algum acidente também informa pra gente, alguma interdição que tiver acontecendo que possa atrapalhar o motora, a gente quer saber por aqui, tá bom? Então tá bom. Na pergunta do dia, o assunto é mais leve, né? Aqui a gente dá risada, a gente bate papo, você conta pra mim, por exemplo, qual é o elogio que você não gosta de receber? Ou que em algum momento da sua vida alguém fez esse elogio pra você e você falou assim, não, cala a boca, melhor não. Sabe aquele elogio assim, não gostei? Conta pra mim, tô querendo saber.
1: Fala, Johnny, boa tarde, meu amigo, tudo bom?
0: Tudo bom, e você?
1: Cara, é uma gafe, né? Quando você pega um elevador e fala pra pessoa assim, ah, você tá grávida, né? É quantos meses e a pessoa não tá? Cara, dá vontade de enterrar a cabeça no chão. Um abraço, Fernando Assunção.
0: Eu já combinei com a minha esposa, eu avisei pra vocês, contei esses dias que ela tá grávida, né? Ainda no início da gestação, 3 meses, então já começou a aparecer aquela barriguinha. Eu combinei com ela que a primeira pessoa que comentar, né, que não conhecer a gente, ela vai dizer que não tá grávida, só pra gente ver a reação da pessoa ali ao vivo, esse constrangimento.
2: Boa tarde, Johnny, tudo bem?
0: Tudo bem, e você?
2: Cara, o pior elogio que a gente pode receber, ou é no término de um relacionamento,
0: o problema
2: ou
0: não é no
2: desligamento de uma empresa.
0: Péssimo.
2: Sabe, aquele feedback que inicia positivo e logo depois vai pro negativo, né? Desligamento ou término. Então, esses aí eu acredito que seja o pior. Você é uma boa pessoa, tem um bom coração, mas esse mas sempre rebenta nós.
0: Não é o momento agora. A gente busca um profissional com estilo de trabalho um pouco diferente, que atenda melhor as... Você é ruim de serviço, tá? Obrigado. Boa tarde. Ativa, participa comigo, vamos lá. Oi.
3: Oi, Johnny, boa tarde.
0: Boa tarde, tudo
3: aqui
0: bem?
3: Aqui é a Gica Valcante.
0: Oi, Gica.
3: Johnny, você me fez lembrar uma história engraçada com essa pergunta, viu?
0: Qual foi?
3: Sou bailarina de dança do ventre.
0: Ah,
3: e
0: que legal.
3: Tinha um evento no interior de Goiás que todos os anos eles contratavam o nosso corpo de baile pra dançar nesse evento.
0: Certo.
3: Era tipo uma quermesse, sabe? Só pra você ter uma noção.
0: Certo.
3: E numa dessas apresentações, a gente dançou e a gente precisava passar pelo meio do público pra ir pro camarim.
0: Certo.
3: Todas as meninas passaram, eu fiquei por último. Quando eu passei, tinham dois senhores conversando, um olhou pro outro e falou assim: nossa, se isso aí fosse uma vaca, valia muito dinheiro, hein? Olha o tamanho da zanca. Gente, eu dei
0: não,
3: trela. Mas
0: não,
3: até
0: não.
3: Hoje eu não sei se ele tava elogiando ou criticando.
0: Outro dia eu passei bastante perfume e aí uma colega de trabalho falou assim, tá cheirando mais que um caminhão de piqui. Falei, será que isso é bom?

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0: Ativa, Taylor Swift, I Knew It, I Knew You. Música que faz parte da trilha sonora do Toy Story 5. Você assistiu Toy Story 5? Assista, muito legal. Leve a sua criança. Ou vá sem. Eu fui sem criança nenhuma, né? Fui assistir e tal. Aliás, a sessão que eu tava era uma sessão tarde, só tinha adulto mesmo. Vale a pena, é bem legal. 32269490 pra você participar comigo, mandando o seu recado aqui pro nosso Rota de Fuga. 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Vamos para as respostas para a nossa pergunta de hoje. Quero saber qual foi o elogio que você não gostou de ouvir na vida, o elogio que você não gosta de receber. Conta aqui pra mim, vai.
1: Oi, tudo bem, Johnny? Tudo bem, falando você? Sobre o trânsito.
0: Opa!
1: Pede aí mensagem pra arrumarem a botoeira que tem aqui em frente ao portal na GO040.
0: Tá pedido, por favor, arrume a botoeira ali em frente ao portal na GO040. A Duda tá aqui mandando mensagem pra gente. Fala, Johnny, eu não gosto de receber elogio quando falam que da minha coragem de usar as roupas que eu uso, roupas largas, a Eduarda Garcia. Ah, tem isso, né? Nossa, queria ter essa coragem que você tem pra sair assim na rua, te acho tão estilosa. Queria ter essa coragem também. Péssimo. Péssimo, por favor, melhore.
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0: Bom, já que a nossa coleguinha chamou Rota de Fuga, então deixa eu avisar a você que o trânsito na BR-153 tá bem crocante, viu? Ali depois da Saneago, depois do viaduto Lauro Belchior, em direção ao Serra Dourada, pra quem tá indo no sentido Aparecida de Goiânia, né? Em direção ao Serra ali, um acidente tá deixando o trânsito na BR-153 mais complicado que o normal. Então, muita, muita, muita atenção aí. Falando em acidente, na altura do Serra, não é só na BR que tem acidente, não. Na rua 77, aquela rua que dá a volta no Serra Dourada mesmo, também tem um acidente que deve complicar o trânsito na região. Muita atenção aí.
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0: Ih, rapaz, olha só. Quem quer casar, hein? Quem quer casar ainda este ano?

0: Remix, uma versão especialíssima pra você aqui no nosso Happy Hit Hour. Sim, todos os dias, 6 e pouquinho, você já sabe como é que funciona, né? Tem uma música que é pra levantar o seu astral, muita gente saindo do trabalho, muita gente que vai começar a enfrentar o trânsito agora. Então, Interativa, dá aquela força com o Happy Hit Hour. Espero que você tenha gostado da música de hoje. Você pode pedir a sua também, né? Você pode tudo aqui, né? Manda mensagem 3226-9490. Hoje, eu tô querendo que você participe respondendo a pergunta que é sobre elogios ruins. Tem algum elogio que você não gosta de receber? Ou em que algum momento você recebeu e falou, melhor não.
1: Fala, Johnny, boa tarde, tudo bem?
0: Boa tarde, tudo
1: bem. A questão do elogio pra mim é quando ele, que eu não gosto, é quando ele deveria ser algo natural. Por exemplo, honestidade. Você devolve algo que achou de alguém e é elogiado por ser honesto. Eu acho que ser honesto é obrigação de todos nós. Forte abraço.
0: Muito bom. Ah, e muitas outras coisas, né? A pessoa fala, nossa, que pontual você. Você fala, ué, não é normal não? Chegar na hora? Hein? 3226-9490. Ô Henrique, será que a gente é chato?
2: Fala, John. Tarde. Cara, o elogio que eu não gosto, ele é bem específico.
0: Qual é?
2: É o seguinte, a maioria das pessoas, quando tem o primeiro contato comigo, eles falam assim, nossa, você fala muito bem português. Aí eu falo, não, mas eu falo português desde que eu nasci. Eu sou de Angola e Angola é um país de língua portuguesa. Somos colônia portuguesa. A pessoa olha pra mim e fala, tá, mas mesmo assim você fala muito bem o português. Eu falo, ah, tá. Então desista. É foda.
0: Nossa, Elisa.
2: Só acrescentar no que eu falei assim, é o seguinte, a pessoa quer falar que eu tenho um sotaque diferente e ele não consegue diferenciar o que é um sotaque e o que é uma língua.
0: É, cara, não, e não precisa, na real, não precisa falar nada, né? Precisa falar o quê? Não precisa falar, cara. Precisa, não precisa. 3226-9490. A Renata tá aqui dizendo o seguinte, boa noite, olha, eu sou alta, tenho 1,78. Que isso, hein, Renata? E sempre dizem o seguinte, nossa, você é tão alta, eu odeio, fica parecendo que eu sou um avatar. É ruim isso, né? Tipo, meu, que isso, hein, Renata? Desculpa, mas realmente você é alta. Você é mais alta que eu, Renata. É, o que eu considero uma extrema vantagem. É legal ser alta, né? Não, eu que sou baixo, acho que deve ser muito legal ser alta. Alta. 3226-9490.
3: Então, Johnny, pra mim aquele elogio que não é bem-vindo é aquele bem assim, ó. Nossa, rapaz, mas você é fudido, hein? Você é um cara fudido, hein? Ah, esse elogio aí não é bem-vindo, não, viu?
0: Cara, eu não sei nem se é permitido usar essa palavra no rádio. Eu vou pesquisar e volto já.

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2: Vamos tocar dois franceses então pra comemorar. Rugel com David Guetta. Shine.

0: aqui no inbox que tá indo pro intervalo.
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3: Bora, bora! Tamo de volta com o nosso

3232. E ao final do telefone dela, 9932, Renatinha, tá levando um par de ingressos pra curtir um filmão lá no Cinemais, tá bom? E quem tá levando voucher pro Comiqueto é a Gi. Gi Cavalcante, final do fone 4531. Valeu demais todo mundo que participou. Daqui a pouco tem o nosso bônus. E aí, além do seu pedido, tem mais prêmio também aqui na Interativa. E a gente continua curtindo o som no inbox. Agora tem Legião.

vários prêmios. 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

0: Interativa e o som do Hozier, Too Sweet, aqui no nosso bônus. Tá na hora de você participar pelo 32269490, você sabe, né? Neste número de WhatsApp, você manda sua mensagem, pede o seu som e concorre a prêmios. Tem aqui par de ingressos para o Happy Land 2026. Fala comigo.
1: Johnny, quero ouvir. Aboyu, please don't go. Toca pra nós aí, Fábio, motorista de aplicativo.
0: Agora. Braço.

0: embora, mas antes eu vou liberar prêmio, né? Porque eu aqui parte ingressos para o Happyland 2026 e quem tá levando é a Alessandra. Final do fone da Alessandra é o 6293. Alessandra 6293 tá levando par de ingressos para o Happyland. Valeu, turma. Até amanhã.
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0: não viu. 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
2: No ar, o nosso Classic Hits de hoje. Eu não vou nem colocar a trilha por enquanto, porque hoje a gente teve uma perda e a gente agora vai tocar em homenagem. Prepare o seu coração. Agora na nossa programação, nós prestamos uma última e sincera homenagem a uma das vozes mais potentes e marcantes da história da música. Ela nos deixou, mas o seu legado, ele é eterno. É hora de fechar os olhos, aumentar o volume do rádio e se emocionar com esse clássico absoluto que atravessou gerações da Bonnie Tyler. Vamos a essa última homenagem? A gente vai seguir tocando mais uma homenagem de despedida.

0: Edição. Na Interativa, tocamos uma sequência de músicas assim. Interminável, de músicas marcantes e clássicos, de histórias vividas, assim como a primeira música em homenagem a Bonnie Tyler, que marcou muitas vidas, histórias, não só com essa música, mas com outras também. E o mais legal é que quando você tem uma obra, uma arte, isso reverbera, principalmente no momento em que a música vive outras gerações de criatividade. E o passado tá mais marcado do que nunca. Daqui a pouquinho a gente segue tocando mais músicas velhinhas que tem história, mas também a sua. Tem alguma que você quer pedir?
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0: 8. Parabéns, Esther! Esther, você tá aí? Final do telefone 3998. Tá na mão ingressos pra Cinema Cinemais. Já escolhe o filme, a companhia. Estherzinha, vai pro cinema mês de férias. Meninada fica feliz, né? Quando ganha um cineminha. Toy Story ainda tá no cinema? Eu achei muito legal a vertente de Toy Story, porque tá abrangendo esse formato que a gente tá vivendo das gerações super conectadas na tela e de tentar sair um pouquinho pra viver o que tá rolando na vida comum do dia a dia. Tava até pensando a gente criar, cara, não sei, em algum momento, tipo ir pra algum lugar de Goiânia só de brincadeiras antigas e a molecada junto, mas eu quero os mais velhos igual nós. Amarelinha, Bete, tipo pegar uns campão, acho que vai ser da hora, não vai? Vem aí, A Voz do Brasil, eu volto já já, mas tô na internet.
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